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0: assim pra dentro do portão e ela filmando. Eu vou chamar a polícia, eu vou chamar a polícia. Pode chamar, que ninguém me pega, que eu sou brabo, que eu sou ruim, que eu vou te matar, que eu vou fazer. Quando os homens chegaram.
1: Eu sou pocinho.
0: E eu sou o quê?
1: Eu sou pocinho, eu sou trabalhador.
0: Ah, quando ele falou que é trabalhador. Peraí, tio, eu sou trabalhador.
1: Eu corro atrás.
0: Eu corro atrás, tu corre atrás é de uma cadeia, vagabundo. Ficar doidinho pros homens chegarem e te dar-lhe um catire, uma chapuletada no pé do ouvido, porque os homens não podem fazer isso. Ainda bem que eu não sou da polícia, senão eu ia viver na corregedoria. Tá aqui, ó, o Valente, 5 minutos de vídeo, arrumou tumulto, chutou o portão da idosa, os cachorros da velha foram embora. Ele tá aqui, foi tentar ser... Ah, meu filho, não dá pra beber, não. Sabe o que acontece? Procura o Alcoólicos Anônimos pra parar com isso. Você não tem condição de beber, não. Olha lá, e caiu no chão, ficou doidão, não conseguia nem levantar, olha aí, ó. Mas levantou e queria, não, eu tô bem, que eu vou arrumar briga. Ah, eu não tenho paciência pra esses cachaceiros, não, gente. Quando começa...
2: Não, o peteleco cai.
0: Quando começa com essa valentia, a melhor coisa é chamar os homens. Chama os homens, que os homens levam logo preso. Um policial amigo meu falou isso pra mim. Renata, quando for assim, chama a polícia. Não tenta consolar o bêbado, não. Chama a polícia, que a polícia leva ele preso. Aí ele fica umas 2-3 horas na cela.
3: Refletindo sobre a vida.
0: Aí ele vem andando a pé, que loucura, cachaça. Quando chega em casa, só sobra vergonha.
3: É.
0: Isso é bom. É bom pra ele aprender um pouco da vida. A partir disso, eu entendi que é bom levar preso mesmo. Leva. Olha aí, um jovem morreu atropelado por um carro em Rio das Ostras. Isso aconteceu nesse final de semana, madrugada de domingo, em Rio das Ostras, tá? Lamentavelmente. Pernambuco tá recebendo a ação do programa Saúde da Escola com servidores gratuitos em Arraial do Cabo. Olha aí, ó. Programa Saúde na Escola. Policiais encontram carteira com dinheiro e documentos e localizam o proprietário em Cabo.
3: Muito bom, é.
0: Esse é o tipo de notícia que eu adoro dar. Carteira caiu.
3: Isso aí.
0: Entendeu? Tinha documento, tinha dinheiro. O que a polícia fez? Entrou em contato com o proprietário da carteira, informou, nós achamos a sua carteira.
3: Com tudo dentro. Que beleza, né?
0: Pois é,
3: esse é o país que nós queremos.
0: Esse é o país que nós queremos, essa é a polícia que nos orgulha, a polícia que nos traz admiração e a polícia que a gente tem certeza que é a maioria, tá?
3: É.
0: Tá aí, ó, policiais encontraram carteira com dinheiro e documentos, localizaram o proprietário em Cabo Frio. A equipe estava abastecendo a viatura, quando achou o objeto, conseguiu fazer a devolução após localizar o dono, tá? Muito bom, o dono ficou muito feliz. Policiais do RAI 01 de Arraial do Cabo encontraram uma carteira com documentos pessoais e dinheiro. Isso foi aqui na Rua Inglaterra, em Cabo Frio, no último sábado, tá? De acordo com o relato da equipe, os agentes estavam no local para abastecer a viatura. Quando encontraram a carteira, o cara deve ter aquela mania, né, Vini? Deixar a carteira em cima do carro.
3: É, quando saiu, caiu.
0: Caiu a carteira, né? Olha, os policiais decidiram procurar o proprietário dos pertences. Por meio das redes sociais, conseguiram identificar a pessoa, entrar em contato pelo telefone. A carteira foi devolvida ao proprietário devidamente, com documentos e todo o dinheiro que estava no interior, tá? A iniciativa dos agentes permitiu que os pertences fossem recuperados. Agora, o dono dessa carteira, gente... Olha, eu vou te falar. Você sabe que outro dia, aliás, quando... Eu nem falei pra você, né, Vini? Aquele dia que eu levei você no hospital.
3: Aham.
0: Que você tava passando mal.
3: Lembro.
0: A senhora que achou meu celular e me devolveu, me encontrou.
3: Ah, eu vi, pô. Eu presenciei esse momento.
0: Ah, eu fiquei tão... Você dá... Olha, que eu abracei ela, beijei. Ela... Falou, não precisa agradecer, não.
3: Muito legal, né?
0: Mas a gente fica tão feliz quando a gente... Percebe que tem gente honesta.
3: É verdade.
0: Tadinha, ela tava até doentezinha lá, na UPA também, com essa virose. Mas deixa eu mostrar esse vídeo aqui. A gente consegue baixar esse vídeo por aí, Matheus? Que era importante mostrar esse vídeo, Matheus. Dá uma olhada lá, porque se eu passar por aqui, eu não vou conseguir o áudio. E eu queria muito que o áudio aparecesse por aqui, ó. Olha aqui, ó. É esse vídeo aqui, ó, Matheus. Tá vendo, ó? Você baixa ele aí, isso. Baixa ele aí pra gente poder falar sobre esse assunto. Já, já eu volto esse assunto pra gente mostrar o agradecimento do homem que perdeu a carteira. Porque
3: muito legal,
0: a gente critica, tem muita gente que critica muito a polícia militar. Tem policial que dá motivo.

0: mesmo pra gente criticar, a gente não pode negar, né?
1: É.
0: Mas tem policial que dá muito motivo pra elogiar. E quando o policial dá motivo pra elogiar, a gente não lembra de elogiar.
1: É verdade.
0: Porque o policial tá fazendo a obrigação dele.
1: A gente
0: dele.
1: Só lembra na hora de criticar. Tem que lembrar do elogio,
0: tem
1: sim.
0: Tem que lembrar do elogio, sim, tá? Vou esperar aqui rapidinho o Matheus me dar esse vídeo. Enquanto isso, vou trazendo a informação. Vi mil os cabos de energia que foram furtados durante uma invasão no Cáritas.
1: Olha que doideira, gente.
0: Olha, olha, sinceramente, isso é coisa de dependente químico, né?
1: É.
0: Dependente químico, que a gente sabe muito bem. Estão roubando os cabos de energia elétrica para levar para ferro velho para vender e trocar por pedra de crack. Tá? Isso aconteceu no Cáritas. Agora, o Cáritas, que é um prédio histórico da cidade, né? Um patrimônio histórico-cultural da cidade. Você já pensou se num furto desse acontece um curto-circuito e o fogo lambe o Cáritas?
1: Você tá doido, nem brinca com um negócio desse.
0: E outra coisa, é destruindo também a estrutura, o patrimônio. A gente não pode admitir isso de forma alguma, tá? Isso aconteceu nesse final de semana. O Museu e Casa de Cultura José de Dome, em Cabo Frio, teve cabos de energia furtado durante uma invasão que aconteceu na madrugada de sábado. Segundo a prefeitura, a retirada dos cabos provocou a interrupção do fornecimento de energia do imóvel. O imóvel que, inclusive, é um dos pontos, talvez, dos mais visitados por turistas e visitantes aqui, né? Sem querer usar de eufemismo, mas os turistas gostam muito desse espaço. Olha, por causa do problema, o Cáritas não funcionou no sábado. A administração municipal informou que acionou a concessionária responsável pelo fornecimento de energia para realizar a manutenção no local, tá? Ainda de acordo com a prefeitura, o expediente do museu será retomado hoje, normalmente, e até o momento a prefeitura não informou sobre o suspeito, né? Tem alguma câmera de segurança, imagens que possam colaborar. Agora, um espírito de porco do caramba, né? É um espírito de porco do caramba, vamos falar a verdade. Ô, Vini, deixa eu ver agora, então, esse vídeo aí do homem que agradeceu aos policiais do RAI 01, lá de Arraial do Cabo, que estavam abastecendo a viatura num posto de gasolina aqui em Cabo Frio, quando acharam uma carteira com dinheiro e documentos. O que, que eles fizeram? Foram atrás do proprietário. Vamos ver aí o agradecimento do proprietário. Solta aí.
2: Bom dia, pessoal. Hoje eu fui cedo na padaria comprar pão com meu filho, Matheus. E ao retornar para casa, eu e ele andando de bicicleta, perdi minha carteira. Mas só que eu não tinha percebido. Cheguei em casa, tomando um café, do nada recebo uma mensagem da Polícia Militar que tinha encontrado uma carteira com todos os documentos, com dinheiro dentro. Então, assim, eu quero agradecer aqui o sargento Miranda e o cabo Peter pelo esse gesto que eles encontraram, a minha carteira com todos os documentos, com dinheiro que está aqui, da forma que foi encontrada, e me localizaram em casa e vieram na porta da minha casa entregar meus documentos, minha carteira. Isso, assim, é muito gratificante para a gente ter na nossa cidade uma polícia honesta e que se preocupa com o próximo, com a dificuldade do trabalhador que perde um documento e procura para entregar. Muito obrigado, Sargento Miranda e Cabo Pinto, por esse gesto tão importante para a nossa população.
0: Parabéns, Sargento Miranda, Cabo Peterson, Peter, né?
1: Peter.
0: Cabo Peter, parabéns. Né? E tá, é isso aí mesmo. Ele nem tinha percebido que tinha perdido a carteira, Vini.
1: Olha isso. Ele nem tinha percebido. Foi surpreendido com a mensagem da polícia.
0: E aí é aquele momento que a gente faz questão mesmo de vir a público agradecer, porque a Polícia Militar tem um papel fundamental na segurança pública.
1: Exatamente.
0: Então a gente tem que valorizar o policial que faz esse gesto, até para inspirar outros, tá? Até para inspirar a juventude que quer entrar para a Polícia Militar, para que saiba que esse é o tipo de comportamento que a gente gosta, que a gente curte, tá? Vamos lá, seguindo por aqui, deixa eu ver o que mais temos de informação. Vini, o TSE suspendeu restrições à campanha de Antony Garotinho ao governo do Rio de Janeiro, hein?
1: Exatamente.
0: Já foi liberado para fazer campanha, hein?
1: Conseguiu eliminar, arrebentou.
0: Conseguiu. O Tribunal Superior Eleitoral suspendeu as restrições impostas pelo TRRJ à campanha de Antony Garotinho ao governo do Estado. A decisão liminar foi concedida pelo ministro Floriano de Azevedo Marques. Com a medida, Garotinho volta a ter acesso aos recursos do Fundo Partidário e do Fundo Especial de Financiamento de Campanha, conhecido como Fundo Eleitoral. A decisão também permite a veiculação de propaganda eleitoral na rádio e na televisão. Além disso, a determinação suspende a cobrança de multas e a obrigação de devolução de recursos de campanha que haviam sido estabelecidas pela Justiça Eleitoral do Rio de Janeiro. A decisão sobre a competência do TRRJ, ao analisar a reclamação apresentada pela defesa de Garotinho, o ministro entendeu que TRE ultrapassou suas atribuições ao restringir os direitos de campanha do candidato, enquanto o processo permanece sob júdice. De acordo com a legislação eleitoral, candidatos nessa condição podem realizar atos de campanha e participar de horário eleitoral gratuito até uma decisão definitiva e um pronunciamento em colegiado do TSE, tá? Na decisão, o ministro também considerou que a suspensão do repasse dos recursos já retirada do candidato do rádio e da televisão poderiam causar prejuízos à campanha e à comunicação com os eleitores, uma vez que o período de propaganda não poderia ser recuperado posteriormente, tá? Registro de candidatura ainda está em análise. A decisão do TSE não representa uma aprovação definitiva na candidatura de Antônio Garotinho. O processo, que trata da elegibilidade do ex-governador, ainda será analisado pela corte. Entre os pontos que deverão ser avaliados estão a contagem dos prazos relacionados à suspensão dos direitos políticos, a regularidade da filiação partidária, os efeitos de recursos ainda pendentes, a aplicação das alterações promovidas pela Lei Complementar 219/25 e possíveis enquadramentos previstos na Lei da Ficha Limpa. Enquanto o TSE não concluir a análise desses pontos, Garotinho poderá manter as atividades de campanha utilizar os recursos públicos previstos na legislação eleitoral conforme a decisão liminar. Portanto, o Garotinho está liberado para fazer campanha, mas tem um detalhe, ainda não se sabe se ele está apto para ser eleito. A questão ainda está transitando, ainda está sob júdice. Portanto, agora é acompanhar um pouquinho mais essa novela para ver até que ponto dá. O Garotinho, que já tinha mandado sua propaganda eleitoral para as rádios, inclusive aqui para a nossa, para a RCFM, nós tivemos que suspender a propaganda dele por causa de um pedido do TRE, tá? Olha aí, uma outra informação também por aqui. O STM mantém condenações por irregularidades em licitações na base aeronaval de São Pedro da Aldeia, tá? Decisão do tribunal altera penas aplicadas em primeira instância e mantém exclusão de 2 integrantes da Marinha. O Superior Tribunal Militar manteve a condenação de 2 militares da Marinha e 4 civis por irregularidades em licitações e pagamentos de vantagens indevidas relacionadas à Base Aérea Naval de São Pedro da Aldeia, aqui no Rio de Janeiro, na região dos Lagos. A ação penal, relatada, pelo ministro Péricles Aurélio Lima de Queiroz, teve origem em denúncia apresentada pelo Ministério Público Militar no dia 3 de abril de 2024. Os fatos estão relacionados a procedimentos de contratação e aquisição de gêneros alimentícios pela unidade militar. Segundo a acusação, um suboficial da Marinha, que exercia a função de pregoeiro do Baenspa é a base aeronaval, né? Foi denunciado por violação do dever funcional com o fim de lucro em continuidade delitiva. Conforme o MPM, o militar teria conduzido um pregão eletrônico de forma a favorecer 2 empresas. Entre as condutas atribuídas ao suboficial estava a utilização de uma versão do termo de referência que exigia a apresentação de amostras sem critérios objetivos. De acordo com a acusação, a medida teria contribuído para a desclassificação de propostas economicamente mais vantajosas para a administração. Um primeiro sargento, que atuava como fiel de municiamento da unidade, também foi acusado de violação do dever funcional e corrupção passiva. Conforme a denúncia, ele teria favorecido uma das empresas ao solicitar produtos com valores superiores aos registrados em ata e permitido a aquisição por preços considerados exorbitantes. Olha, o MPM apontou ainda que o sargento teria recebido indiretamente 15 depósitos bancários, totalizando quase R$ 60 mil. R$ 59.975,97, precisamente. Olha, os valores foram depositados por uma das empresas em uma conta de titularidade da esposa do militar, mas foi movimentada por ele. De acordo com a acusação, os pagamentos estariam relacionados a vantagens obtidas na gestão dos pedidos de suprimentos. A mulher do sargento também foi denunciada por corrupção passiva. Ela teria permitido que a conta bancária fosse utilizada para recebimento de valores pagos pela empresa do marido. O processo registra que os depósitos eram elevados, recorrentes e incompatíveis com o rendimento do casal. A matéria completa tá aqui no portal RC24H. Para quem pensa que não tem corrupção no exército, né, Vini?
1: É verdade.
0: No exército, na marinha, na aeronáutica. Gente, olha, corrupção é coisa do ser humano, tá? É. Não pense você que corrupção é só de direita, ou só de esquerda, ou então é só de homem. Mulher também pode ser corrupta. Ou então que é só do lado do PT, do PL também tem muita corrupção. Nossa, tem! Aliás, todos os partidos.
1: É verdade.
0: Né? Recentemente a gente viu até o Partido da Causa Operária, né, que está envolvido aí no desvio de recursos da campanha. Então, assim, para com isso. A corrupção, ela não escolhe cor partidária, nem se você é civil ou militar, tá? E fique registrado isso na sua cabeça de uma vez por todas. Bem, trazendo aqui, rapaz, final de semana. Secretaria de Meio Ambiente Cabo Frio apura descarte irregular em área verde do Peró. Eu tava vendo final de semana o Jailton Nogueira. Gente, olha, ele tem que ter paciência, né? O secretário de Meio Ambiente Cabo Frio. Olha, rapaz, eu vou te falar. Ele denunciou.
1: É cada uma que parece duas.
0: Ele mostrou um vídeo de um cara na cara de pau despejando entulho e lixo numa área de preservação ambiental. O morador filmando e falando, você vem lá do teu bairro jogar entulho aqui, você sabe que eu não... É que se você me filmar, eu vou te processar. É o quê?
1: Ué? É o poste mijando no cachorro.
0: Foi
1: agora.
0: Exatamente isso que Jailton Nogueira disse. Agora é o poste mijando no cachorro. E aí o Jailton meteu-lhe uma multa de R$ 600, porque o cidadão, o defensor do bairro, parabéns, hein, pra esse defensor.
1: Muito bom,
0: do bairro. Eu faço também, tá? Sabia? Eu faço, eu mostro, eu reclamo. E aí ele filmou o cara, como era um outro homem, ele não partiu pra valentia, né? Ele respeitou. É que eu vou te processar, que eu vou... No final
1: processo,
0: das contas,
1: então.
0: Jailton meteu-lhe uma multa de R$ 600, tá?
1: Pronto.
0: Mas aí o Jailton, no dia seguinte, coitado, já estava ali na Orla das Palmeiras reclamando que a turma fez festinha e largou o lixo embaixo da placa, proibido jogar lixo. Olha,
1: aí é tripudiar mesmo, né?
0: Olha, eu, sinceramente, depois...
1: Sacanagem.
0: Infelizmente é o seguinte, depois cobra o prefeito, cobra o secretário de meio ambiente, reclama da Consercaf, do menino da limpeza. Mas a pessoa não é capaz de fazer uma autorreflexão de quê? Vou fazer uma festinha? Deixa eu levar uma lata de lixo para depois jogar aquele lixo, pegar o saco de lixo, botar...
1: Pô, e é bem mais leve na volta, né? Poxa. Na ida levou os negócios tudo cheio, foi pesado pra caramba.
0: Na volta é tão fácil.
1: Na volta é tão levinho.
0: Você pega um saco plástico, você coloca até no bolso, joga tudo, amarra,
1: acabou,
0: joga...
1: Acabou, velho.
0: Essa porcaria diz sobre você.
1: Lixeira em tudo quanto é esquina agora da cidade, aquelas lixeironas grandes.
0: Pois é. E esse comportamento diz muito sobre o cidadão que não respeita. Então você imagina como é que é a casa dele. Como é que é o quintal dele. Se ele é porco assim, coloca o lixo debaixo da placa. Por favor, não jogue lixo. Eu falei pra Jailton. Jailton, bota uma placa dizendo, Jesus está vendo. Se você jogar o lixo, vai cair um raio na sua cabeça. Quem sabe assim.
1: Ah, é verdade. Só vai acordar quando tiver outro trovão.
0: Quem sabe, né?
1: Que doideira, hein,
0: é
1: gente?
0: É um absurdo, tá? Olha aqui, ó, trazendo informação, coluna Boca Miúda, última sexta-feira, a gente foi acompanhar o grande comício que o prefeito Marcelo Magno organizou lá na prainha Arraial do Cabo, sexta-feira. Ô, Vini, eu vou falar um negócio pra você.
1: Tirou onda.
0: Ô, rapá!
1: Botou Arraial do Cabo em peso no comício.
0: Show do Marcelo Falcão em Araruama. Festival Sabores, Festival Gastronômico, com o show do Ângelo e do tributo a Raul Seixas em Cabo Frio.
1: É verdade.
0: Também tínhamos Capital Inicial tocando no encontro de motos em Armação dos Búzios.
1: Olha isso.
0: Eu digo, não vai ninguém.
1: E
0: né?
1: A festa em Araruama também?
0: Não vai ninguém. Tinha, acabei de falar, o show do Marcelo Falcão em Araruama.
1: Olha isso.
0: E o que, que aconteceu? Lotada a prainha para receber nos braços Vantuil Martins, que é o candidato a deputado estadual que conta com o apoio de Marcelo Magno, mas quem também passou por lá e foi abraçado pelo povo foi Eduardo Paes,
1: Dudu.
0: Pedro Paulo, todo mundo recebendo um abraço caloroso, ficou pequena a prainha ali. E eu fiquei impressionada, viu, com a capacidade de mobilização do Marcelo Magno em plena sexta-feira, um frio que estava no Arraial, um vento que estava na prainha, mas a turma ficou até 10 horas da noite ali naquela festa da democracia. Eu tenho as imagens, daqui a pouquinho eu vou mostrar para você como é que foi. A gente conversou com tudo, conversou com Vantuil, conversou com Pedro Paulo, conversou com Eduardo Paes, conversou com Marcelo Magno. Só não consegui conversar com o Thiago Fantinha, mas o Thiago Fantinha que foi muito enaltecido lá pelo seu papel. Agora, a surpresa da noite, sabe o que, que foi?
1: O quê?
0: Fabinho Costa.
1: Ah, o Fabinho?
0: Fabinho, prefeito de Guaba Grande, que é, claro, evidentemente, irmão de Vantuil Martins.
1: Exatamente.
0: Só que ele não estava apoiando o Eduardo Paes.
1: Ah.
0: Ele declarou apoio a Douglas Ruas.
1: Porém, na última reunião do Douglas Ruas, ele não foi também.
0: Ele não foi e, diga-se de passagem, não foi no comício do Douglas Ruas que aconteceu no
1: Jardim
0: Esperança.
1: Aqui em Cabo Frio,
0: no
1: Jardim.
0: Mas foi no comício de Eduardo Paes, lá em Arraial do Cabo, na Prainha. E eu fiz uma entrevista exclusiva com ele e aí ele acabou assumindo. Estamos, sim, com Eduardo Paes.
1: Aí, ó.
0: Aí o muro já ainda tá baixo, o muro. Tem 35 dias de campanha aí, mas eu acho que o muro ainda tá baixo pra turma que quiser pular pro lado.
1: É, ainda dá tempo, né? Quem ainda não decidiu...
0: A gente vai trazer já já todas essas informações pra você desse encontro que aconteceu na última sexta-feira. E não foi só isso também. Dani Martins levando a campanha ao Rio de Janeiro ao lado de Renato Cozzolino. Doutora Gabriela foi à Feira Livre em São Pedro da Aldeia. Vou comer um pastel com caldo de cana, hein?
1: Que beleza,
0: e levou o irmão,
1: hein?
0: Junto. Gutenberg Reis reunindo-se com o Fábio do Pastel e lideranças. Serginho mostrando o projeto da nova Orla de Tamoios. Marcelo Magno mostrando o andamento do parque público. E Fabinho indo à inauguração da APAE e garante apoio à instituição. Além de ter declarado pra gente com exclusividade em primeira mão, que apoia agora Eduardo Paes. Então, digamos que é mais um prefeito que está vendo que o Douglas Ruas não tem muita chance aí nessa eleição. Né?
1: Com esse sucesso aí que está rolando aí no processo do garotinho, diminui mais ainda a chance dele, né?
0: E na semana passada eu também vi uma porção de denúncias envolvendo a esposa do Douglas Ruas, dizendo, né, chegou a falar por aí, que ela adquiriu um terreno gigante lá e era maquiladora, seja lá como você prefira chamar, mas que do nada estava com uma grana boa para adquirir um terreno daquele para construir uma
1: terrenão
0: casa.
1: Grande.
0: Né? E pode.
1: Ele que teve as histórias das árvores derrubadas lá em São Gonçalo.
0: Ah, né? Negócio de meio ambiente.
1: Mais de 200 árvores que derrubou, que não podia.
0: É nesse mesmo terreno. Olha aqui, deixa eu seguir por aqui. Vini, o que você tem pra gente?
1: Olha, o Brasil e Estados Unidos se reúnem para retomar negociações sobre o novo tarifaço. O ministro de Desenvolvimento, Indústria, Comércio e Serviços, Márcio Elias Rosa, e o representante do Escritório de Comércio dos Estados Unidos, Jameson Greer, se reunirão hoje, de forma virtual, para reabrir as negociações entre os dois países após a imposição de tarifas do governo Trump a produtos brasileiros.
0: Eu sei que a fatura está arrebentando é para o povo mais pobre dos Estados Unidos, tá?
1: O americano agora está respingando lá.
0: Tá com dificuldade de comer carne cada vez mais. Ficou muito caro. Café brasileiro também, muito caro. Laranja, tudo isso encareceu.
1: Aí abriram uma exceção para carne moída brasileira, né? Você viu?
0: É.
1: E aí os produtores de carne americano ficaram chateados, porque eles já estavam com tudo alinhado lá para vender carne moída que eles não estão acostumados a vender. E aí eles vão perder a venda, porque agora o Brasil vai poder vender com, sem a tarifa a carne moída.
0: Eita! Olha aí, ó, agora deixa eu trazer os destaques do Dia, que fala que bomba, hein? Polícia Civil faz buscas em apartamento de jogador do Vasco e no CT do clube, hein? A ação, que acontece também em outros estados, investiga tráfico de drogas e armas. Olha aí, jogador do Vasco envolvido nessa questão, tá? Trazendo aqui os detalhes, o jogador do Vasco, Davi Correia, conhecido como DVD, é alvo de uma operação conjunta entre as polícias civil do Rio de Janeiro e do Espírito Santo contra o tráfico interestadual de armas e drogas, além de lavagem de dinheiro. Agentes estiveram na residência do atleta, na Barra da Tijuca, na manhã de hoje, tá? Olha aí, segundo informações aqui, os policiais cumprem... Opa, o que, que houve aqui? Deu uma bugada aqui. O que, que você tem pra mim?
1: Bom, é, economistas...
0: Ah, voltou. Deixa eu voltar.
1: Ah, vamos lá.
0: Ó, policiais cumprem mandado de busca e apreensão contra suspeitos de envolvimento com tráfico e com facção criminosa, incluindo empresários e atletas profissionais. A operação tem como objetivo conseguir documentos e aparelhos eletrônicos que auxiliem na investigação contra o grupo, que possui ramificações em diferentes estados. Os mandados são cumpridos na Tijuca, na Barra da Tijuca, melhor dizendo, em Vargem Grande, além da casa de Davi. As equipes também tiveram como alvo o centro de treinamento Moacir Barbosa, onde treinam os jogadores do Vasco, tá? No Rio, a ação é coordenada pela 14ª DP Delegacia do Leblon, com apoio da Delegacia de Repressão a Armas e Explosivos e de outras unidades do Departamento Geral de Polícia da capital. A operação integra uma atuação conjunta de policiais civis dos estados para cumprimento de medidas judiciais e enfrentamento a organizações criminosas que atuam de forma interestadual. Bom, a gente tentou o contato aqui, né? O Dia tentou o contato com a defesa do Davi do Vasco, mas até agora nada. Vamos seguindo por aqui, deixa eu ver o que mais que eu tenho de notícia no Dia. Vamos ver, olha, PM realiza operação contra a disputa territorial na Gardenia Azul. Terror! Em Jacarepaguá, olha aí, ó. Jacarepaguá, com esses dias, que esses dias tem vivido, olha, vou te falar, muitos problemas para chegar e sair de casa, hein? Morador de Jacarepaguá tá sofrendo, tá passando um dobrado, tá? Isso, policiais. É, a Polícia Militar realiza uma operação na Gardenia Azul na manhã dessa segunda-feira, contra criminosos envolvidos na disputa territorial. A ação ocorre após um fim de semana marcado por violência em Jacarepaguá, que deixou 4 mortos e 1 baleado, além de 14 ônibus usados como barricadas em vias diferentes da região. De acordo com a PM, agentes do GAT, do 18º Batalhão de Polícia Militar de Jacarepaguá, atuam no local desde as primeiras horas do dia. Até o momento, não há informações sobre presos ou feridos. Os locais vivem sob guerra entre criminosos do Comando Vermelho e milicianos. Segundo dados do ISP, a área do 18º Batalhão de Polícia Militar liderou o ranking de letalidade violenta em julho deste ano, com 25 mortes atribuídas à disputa territorial entre grupos rivais. Na noite do sábado, bandidos armados entraram em confronto na comunidade da Muzema, onde um homem acabou atingido na perna. Ele foi levado para o Hospital Lourenço Jorge, na Barra, onde permanece internado com quadro de saúde estável. A princípio, a vítima, identificada como Ronaldo Inácio do Amaral, seria morador da região. Já na estrada do Guerenguê, e na Taquara, uma mulher morreu após ter o carro atacado a tiros. Até o momento, não há informações sobre a dinâmica e a autoria do crime. Na Estrada dos Bandeirantes e na Rua Soldado Bruno Estrifica, em Curicica, outros 3 homens ainda não identificados foram mortos. Olha, segundo a Rio Ônibus, 14 coletivos foram usados como barricadas entre Muzema, Curicica, Gardênia e Taquara. Lamentável esse clima de terror que Jacarepaguá vive. Jacarepaguá, que já foi considerado um bairro muito bom de se viver no Rio de Janeiro, mas eu me refiro isso nos anos 90 e início dos anos 2000. De lá para cá, meu amor, olha, a gente só vê a degradação mesmo de Jacarepaguá. Seguindo por aqui, deixa eu ver o que mais que eu tenho. Vini, o que, que você traz
1: para aí? Olha, economistas propõem nova reforma da Previdência com idade mínima de 67 anos. O grupo entregará aos candidatos à presidência da República uma proposta de uma nova reforma da Previdência que prevê elevar gradualmente a idade mínima para se aposentar a 67 anos.
0: 67 anos?
1: É.
0: Idade mínima?
1: A idade mínima.
0: É. Olha aqui, deixa eu trazer aqui outras informações do Odia, que também comenta aqui, ó. Nepal registra mais de 900 mortes em tragédia. 4.700 pessoas seguem desaparecidas, hein? Olha aqui também uma outra notícia. Ataque a tiros em festa rave na Suíça deixa um morto e 5 feridos. Gabriel Jesus acerta a transferência para o Barcelona. Olha aí, ó, o Gabigol. Deixa eu ver o que mais. Tem alguma coisa aí pra gente?
1: Olha, protesto pelo fim da escala 6x1 termina em confusão entre direita e esquerda na Avenida Paulista, em São Paulo.
0: Eita!
1: Houveram agressões e registro da polícia.
0: Caramba, hein?
1: Doideira.
0: A gente, olha, essa questão que
1: mas
0: tem...
1: Mas cai no pau, né?
0: Precisa sair no tapa.
1: Não faz sentido um negócio desse.
0: Olha aqui, agora em destaque, o Extra, que também fala do atacante Davi Correia, do Vasco, que é alvo da operação que mira organização criminosa. O grupo é ligado ao tráfico interestadual de drogas e armas. O ex-atleta do Santos, também foi alvo. Agora o atleta, jogador de futebol do Vasco, ganha uma fortuna, ganha bem, é famoso, é rico. Tem sucesso se metendo com um negócio desse. Pra quê? Acabou com a carreira, né? Acabou com a carreira. Olha aí, primeiro comando do golpe, hein? Grupo formado no presídio pode virar quinta facção, hein?
1: Primeiro comando do golpe?
0: Que isso, gente?
1: É que deve ser os que não aplicam o golpe de internet, será?
0: Não, deixa eu ver o que é isso aqui.
1: Como assim, gente?
0: A nova facção, uma dissidência do povo de Israel, tem provocado conflito entre os detentos. Que é isso, gente? Sistema penitenciário do Rio pode estar diante do nascimento de uma nova facção criminosa. Uma dissidência do povo de Israel, o PVI, começou a se organizar dentro dos presídios fluminenses após a morte do chefe do PVI, o Avelino Gonçalves da Lima, de 54 anos, no ano passado. A movimentação, que pode dar origem à quinta organização criminosa no estado, já provocou conflitos nas prisões, com relatos de incêndio em galerias, espancamento e ameaças de morte. Para tentar impedir o avanço do novo grupo batizado de Primeiro Comando do Golpe, a Secretaria Estadual de Polícia Penal mobilizou o setor de inteligência da pasta para identificar os detentos envolvidos e aplicar medidas disciplinares e de segurança, como o isolamento. Olha aí, ó. A facção Povo de Israel nasceu dentro dos presídios e não possui território do lado de fora. O grupo é formado pelos chamados neutros, que não pertencem ao Comando Vermelho ou ao Terceiro Comando Puro, ou ainda aos amigos dos amigos. Em geral, também não são aceitos entre as facções por serem acusados de crime como estupro e estelionato.
1: Que isso, gente?
0: Gente, não, na boa, cara.
1: Não é mole, não, hein?
0: Não, vamos falar aqui a verdade. Eu já fico surpresa com aquele complexo de Israel que tem o Estrela de Davi. E outra coisa, eu tava vendo um corte de um podcast esse final de semana dizendo que aquele complexo de Israel, o Peixão, ele é narcopastor.
1: Narcopastor?
0: É.
1: Caraca, agora eu fiquei confuso, realmente.
0: É, além de ser traficante...
1: Ele é pastor.
0: Dono das bocas de fumo, tudo do Terceiro Comando Puro.
1: Ele tem
0: é pastor.
1: A igrejinha dele também.
0: Ele é pastor, não
1: tem
0: deixa...
1: Tem mais diversos tipos de negócio.
0: Não deixa que nenhuma das favelas sob domínio do TCP tenha terreiro de Umbanda, Candomblé, Casa Espírita.
1: É traficante evangélico mesmo, né?
0: Traficante evangélico e que o cara... Nossa, eu não entendi como é...
1: Narcopastor, essa é uma nova definição de pastor pra mim.
0: Aí agora eu tô ouvindo essa nova facção criminosa.
1: Só narcopastor, meu irmão.
0: A quinta facção... É quinta facção criminosa no Rio de Janeiro. Olha, nós já temos o CV, nós já temos o TCP, nós já temos o ADA, nós temos os milicianos. Agora tem esse aí que diz que é o quê? Como é que é? O primeiro comando do golpe? É isso? Como é que é? Eu tô aqui um pouco confusa. Uma dissidência do povo de Israel. Como é que é o negócio? Primeiro comando do golpe.
1: Primeiro comando do golpe.
0: Eu achei até que era o pessoal lá da
1: PCG
0: que invadiu em Brasília, mas não é, não.
1: PCG, parece até nome de construtora, né?
0: Olha aí, luto, hein? Jornalista Carlos Monforte morreu aos 77 anos. Ele foi um dos primeiros âncoras da TV brasileira, tá? Jornalista Carlos Monforte. Também destaque, o homem perde quase 15 mil ao ser vítima de extorsão após um programa em Copacabana, hein? Olha aí, ó. Ao ser cobrada a pagar 1.500 e alegar que só tinha 300, a vítima é ameaçada. E após ser dominada com um mata-leão e uso de faca, é obrigada a fazer as transferências. Olha aí.
1: Caraca!
0: Policiais da 12ª DP, Delegacia de Copacabana, prenderam uma travesti identificada como Wilker William Cardoso da Silva, que apresentava num aplicativo de encontros com o nome social de Ive, e é acusada de praticar extorsão. A matéria está toda escrita com o gênero masculino, mas eu vou fazer uma retificação aqui automática, porque é uma travesti, tá? Então, acusada de praticar extorsão contra um homem. Segundo a investigação, ao término da relação sexual, a vítima teria sido surpreendida com a exigência de um pagamento de R$ 1.500. Diante da alegação que só tinha 300, a vítima passou a sofrer ameaças e, após ter sido dominada com a aplicação de um mata-leão, né, golpe de estrangulamento, e ameaçado com o uso de uma faca, foi obrigada a abrir os aplicativos do banco e digitar as senhas, resultando em múltiplas transferências por Pix, num total de R$ 14.504,20. Uma segunda travesti, que usava o nome social de Brenda, também teria participado do crime, segundo a polícia, tá? As investigações mostram que parte do valor, R$ 7.500, foram depositados por Ive em conta aberta com documentação falsificada em nome de uma outra pessoa. Já Brenda teria recebido R$ 6.500 em uma conta própria no Mercado Pago. Ambas foram reconhecidas por mosaico fotográfico e, segundo a polícia, possuem histórico criminal. A dupla teve prisão preventiva decretada. Ive e a Brenda foram localizadas num apartamento na Princesa Isabel, na zona sul do Rio de Janeiro. De acordo com a polícia, ambos acusados já foram presos em outras ocasiões, possuindo diversas passagens pelo crime de roubo, Boa Noite Cinderela e extorsão após encontros marcados por aplicativos de relacionamento. Brenda, identificada pela polícia como Brenner Rodrigues Salvino, está foragida. Havia sido presa preventivamente em novembro e ganhou liberdade condicional esse ano. Olha aí, ó.
1: Que doideira, hein?
0: Agora, doideira mesmo. É um sujeito que contrata um programa numa esquina marginal, sabendo que o Rio de Janeiro é do jeito que é.
1: Que doideira, hein?
0: Pra essa travesti ter dado um mata-leão, imagina o tamanho da mulher.
1: É, imagina, né?
0: Porque a bicha com salto alto, maquiada de saída, não sei o quê, mas deu primeiro um mata-leão. Porra. A bicha devia ser
1: também
0: grande,
1: foi, às vezes fecha também por aplicativo, né?
0: Olha só, depois que terminou o programa, esperou o cara, tá tudo cansadinho, coitado. Sem energia. O cara crente que ia ganhar um chamego, ganhou full golpe.
1: Ganhou golpe.
0: Oh, sai fora disso, gente. Não faz isso, não. Isso é uma placar folgado em clássico com Botafogo. Não expresso o quão difícil foi a partida para o Flamengo. Ontem o Flamengo meteu 3-0 na Estrela Solitária, que tá cada vez mais solitária, cara. Fico feliz. Aos vascaínos ressentidos, um beijo no seu coração. Olha aí, ó. Deixa eu ver o que mais. Ó, jovem não paga conta em bar e gerente pune raspando o cabelo dela. Gente, o que é isso aí? Page not found, hein? Será que foi aqui no Brasil? Vamos ver. Olha, uma jovem não quis pagar a conta do bar. O gerente foi lá e puniu, raspando a cabeça dela. Deixou uma careca. Deus,
1: é igual favela, traficante, né?
0: Foi lá na Tailândia, não foi no Brasil, não, tá? Jovem de 18 anos que alegou não ter dinheiro para pagar sua conta num bar em Bangkok, na Tailândia. Foi punida pelo gerente do estabelecimento para saldar a dívida, tá? E o que o homem fez? Passou máquina zero. De acordo com o site Nexora, a jovem usou um documento de identidade falso para entrar no bar e pediu várias bebidas caras, acumulando uma conta de R$ 9.400. Quando chegou, ela disse que não tinha como pagar. O incidente aconteceu em 25 de agosto. Conclusão, o gerente chamou a polícia. Aliás, o gerente não chamou a polícia.
1: Não chamou a polícia.
0: Em vez disso, o que, que ele fez com a mulher? Fez ela assinar o que foi descrito como um contrato de compra de cabelo, concordando em vender o cabelo dela para abater
1: entendi.
0: A dívida. Então, raspou
1: então,
0: a cabeça
1: dela. Então, foi pro banco
0: dela.
1: De cabelo, entendi.
0: É, o cabelo dela todo liso, bonitão.
1: É, valia um dinheiro, né? Dava para pagar a conta.
0: Saiu careca de lá para largar careca. A mão de ser.
1: Pagou com cabelo.
0: É, ainda bem que pagou só com o cabelo que nasce de novo,
1: é
0: né?
1: É verdade.
0: Pagasse com a vida que não tem como nascer não de tinha. Novo. Agora, 10 horas e 7 minutos, Vini Marques. Deixa eu ver aqui rapidamente quais são os destaques da CNN, que fala que Cury chega a 11% e é o primeiro nome da terceira via a ter dois dígitos no primeiro turno. Aponta a Nexus BTG. Olha aí, Augusto Cury conseguiu atingir dois dígitos, hein?
1: É, ué, tá crescendo.
0: Impressionante, hein? Impressionante.
1: O povo tá gostando de ouvir as propostas.
0: Ele que na semana passada surpreendeu nas redes sociais. Já pensou se esse homem vai pro segundo turno?
1: Não é? Seria interessante.
0: Mas eu vou falar o seguinte, você viu a entrevista dele no Jornal Nacional, no sábado?
1: A dele eu não assisti ainda.
0: Ele é um homem maravilhoso, ninguém tem dúvida. Um homem rico, maravilhoso, com muita vontade de mudar o Brasil. Mas as ideias dele são românticas com relação à política, né? É. Você vê que ele não domina a burocracia, que ele, por exemplo, Renata Vasconcelos e César Tralli questionaram a ele vários dos projetos do programa de governo dele que não poderiam ser aplicados porque conflitava com os interesses particulares dele. Parecia que ele não estava familiarizado com essa questão. E também outras ideias que ele tem que não são exequíveis do ponto de vista da estrutura do Estado.
1: É.
0: São ideias maravilhosas, como, por exemplo, criar a escola do empreendedor, mas ele quer que isso funcione dentro da sala de aula. Sim, mas quem vai lecionar? Como que funciona? De que, ó, então, ele não... Faltou muita coisa, eu não consegui assistir a entrevista dele na íntegra, tem que baixar depois, fazer dever de casa. Mas você vê que é um homem imbuído... De vontade pura mesmo, de querer melhorar o Brasil.
1: Muito inteligente, né? Inclusive, escritor de vários livros aí que são...
0: Um dos maiores...
1: Best-sellers no Brasil inteiro.
0: Vendedores de livro do Brasil.
1: Inclusive, livros que são populares, né? A maioria das pessoas já leu pelo menos um livro dele.
0: Exatamente.
1: Agora, você viu o Fernando Hezel, o observador da Casa Branca nos Estados Unidos, esculachando o César Tralli, a Renata?
0: Não, não vi.
1: Falou
0: não.
1: Que... Ele esculachou, falou, isso não é jornalismo isso que eles estão fazendo. Eu assisti todas, ele falou, né? Ele falando. Ele assistiu todas as entrevistas com os presidenciáveis e achou um escárnio, um absurdo a forma como foram conduzidas as entrevistas, tendenciosas, perguntas enormes, que nem pessoas que estão iniciando no jornalismo teriam a capacidade de fazer daquela forma.
0: É mesmo, depois eu
1: esculachou.
0: Quero ver. Errando o resto é um bagunçou, cara muito respeitado.
1: Bagunçou mesmo.
0: Mas olha aqui, ó, Nexus Pesquisa tá aqui na capa da CNN, coloca Augusto Cury, o escritor do Avante, com 11% das intenções de voto para a presidência da República e se tornou o primeiro candidato da chamada terceira via a alcançar dois dígitos, segundo a pesquisa Nexus BTG, divulgada hoje, segunda-feira, tá? Vamos lá, o Lula está com 39%, Flávio Bolsonaro com 33% e Augusto Cury ocupando confortavelmente a terceira colocação com 11%. Logo depois, o Ronaldo Caiado, né, com 5%, o Iluminado, Renan Santos, 3%, o Bukele, né? Aí tem também o Romeu Zema, o Mineirinho, 1%, Samara Martins da UP, 1%, Rui Costa Pimenta, da Causa Operária, 0%. Dali para lá, todo mundo 0%. Brancos e Nulos, 3%. Não sabe, não respondeu, 3%. Tá aqui, matéria completa. Você confere no site da CNN. Vou pedir até para a gente reproduzir no portal RC24H. Curiosa essa informação, hein? Deixa eu ver o que mais que eu tenho por aqui, ó. Também, após ataques, Trump publica vídeo de IA mostrando Ilha do Irã sendo destruída, tá? A tal o Trump querendo arrumar novamente...
1: Já teve um bocado de retaliação do Irã. Já explodiram um monte de coisa lá dos Estados Unidos. Atacaram caça, bases dos Estados Unidos em dois países. Estão jogando é míssil, tá? Joga uma bomba lá neles, eles jogam mais 10 bombas de volta.
0: Olha aí, ó. Isso aí não vai...
1: Irã não tá de bobeira, não.
0: Irã não tá de bobeira e o Trump não sossega, tá? Agora uma outra informação aqui da CNN é que Trump quer quebrar domínio de gigantes da carne nos Estados Unidos. Tá, é porque o preço da carne tá caro, né?
1: É.
0: A JBL tá mandando... JBL não, é a JBL é caixinha de som.
1: É, JBL,
0: né?
1: É caixinha de som.
0: A JBS, né? Dos irmãos Joesley, tá se tornando uma das maiores... produtoras de carne processada do mundo, e inclusive nos Estados Unidos. Ele está preocupado, porque a carne vem do Brasil, também vem dos Estados Unidos, que eles criam gado.
1: Carne é um negócio tão doido que se os Estados Unidos comprar, tem um monte de gente para comprar, né?
0: É.
1: Carne é fácil de vender, né?
0: É fácil demais de vender. Olha aí, deixa eu ver o que mais que eu tenho por aqui. Vamos trazendo agora as informações do Metrópolis. Metrópolis que traz aqui em destaque, exclusivo, banqueiro André Esteves se reúne com Trump nos Estados Unidos. Olha o André Esteves. André Esteves, para quem não se lembra, é aquele bilionário que na semana passada nós colocamos aqui, sexta-feira, que saiu, se eu não me engano, em quinto lugar na lista Forbes, né? Ele que é doido para privatizar os Correios, ele que ajudou a privatizar a Vale do Rio Doce, a Sabesp, enfim, tudo. Falou em privatização, tá o André Esteves. André Esteves, que inclusive já foi preso por corrupção, tá? Mas foi solto e segue rico, lindo e formoso. Olha aí, ó, cheio de cabelos na cabeça e cheio de dinheiro na conta. BTG Nexus, Lula segue líder do primeiro turno e empata com Flávio e Caiado. Cury surpreende, tá? Aqui ó, a matéria também em destaque, pesquisa da BTG Nexus falando do crescimento de Augusto Cury na última semana nas pesquisas para a presidência da República.
1: E a gente tinha observado essa questão aí nos comentários, né? Que tava rolando muita gente comentando nas redes sociais o nome dele, o número. E refletiu aí, já tá nas pesquisas, né?
0: Agora, se o Augusto Cury não vencer a eleição para a presidência da República, com esse crescimento vertiginoso que ele teve agora, numa semana, coloca ele como player.
1: É porque é carente de um novo nome, né?
0: A terceira via, ele está representando essa terceira via.
1: É, muito bem.
0: É um fenômeno. A gente já pode... Numa semana, ele conseguiu crescer, pelo que eu estou acompanhando aqui, pelo menos 8 a 9 pontos percentuais. Isso é um absurdo.
1: É um nome conhecido também, né? As pessoas reconhecem o nome dele.
0: Um nome com credibilidade, um homem que é respeitado pelo trabalho que ele realiza como médico, como
1: psiquiatra,
0: como palestrante. Mas eu repito, conhecendo, vendo a entrevista dele, as ideias dele são muito românticas. Ele precisava ter um plano de governo mais maduro.
1: Pé no chão,
0: ele,
1: né?
0: Ele tinha que ser mais pé no chão, tinha que ter uma abordagem do ponto de vista do marketing político também, sabe, com um plano de governo mais exequível, com marketing político que conseguisse traduzir ele, sair um pouco desse romantismo, vou mudar o Brasil. Tá, mas vai mudar como?
1: É
0: isso que a gente precisa saber, né?
1: Vamos lá, quais são os passos? Faz igual aqueles livros que você tem, passo de 1 a 10, de 1 a 17.
0: Precisa saber, afinal de contas, tá votando para a presidência da República, né? E não dá para apostar em aventureiro que não tenha nenhum projeto exequível, né? Vini, você tem alguma
1: lá
0: coisa
1: no
0: aí pra
1: sul,
0: gente?
1: A chuva de granizo. Chuvas de granizo com granizo do tamanho de uma bola de golfe.
0: Caramba!
1: Mais comum do que ninguém imagina, rolando em tudo, ó. Santa Catarina e Rio Grande do Sul, diversas cidades. Em Florianópolis, a situação foi muito ruim, porque vários carros, né, que estavam na rua... foram destruídos pelo granizo.
0: Naturalmente,
1: pela chuva de granizo, com os para-brisas quebrados. Aí entra a situação. Teve uma repercussão de uns vídeos aí que rolaram na internet, Inclusive um deputado lá de Santa Catarina que foi abordar uma abordagem da Polícia Federal logo depois da chuva de granizo, que tava multando os carros.
0: Aí não dá.
1: Que estavam com o para-brisa quebrado.
0: Aí, mas,
1: pô, amigo, tá tudo quebrado aqui?
0: Aí não dá.
1: Aí atrás da onde tava rolando a operação, tinha uma grande mutirão de um bairro inteiro que os telhados foram destruídos. E o prefeito disponibilizou lá lonas e tal, e os populares estavam se mobilizando junto com Defesa Civil e tal, para colocar lona nos telhados, né, das casas. E aí o deputado chegou lá, interrompeu a blitz, falou, não, calma aí, velho, pô, como é que vocês têm coragem de estar fazendo isso aqui? Vocês deveriam estar ajudando a galera ali.
0: É um absurdo.
1: Aí acabou que conseguiu falar com o superintendente lá dos caras e tal, e eles tiveram que sair. Encerraram a blitz e foram ajudar a botar os telhados.
0: É.
1: Pô, gente,
0: uma pelo
1: amor de Deus.
0: Qual é o nome desse deputado aí?
1: Eu não sei o nome dele, é o deputado de Santa Catarina.
0: Ah, procura saber.
1: Vou procurar
0: porque ele teve
1: saber.
0: Uma atitude digna,
1: muito
0: tá?
1: Muito legal, é.
0: Deixa eu trazer as informações agora aqui do site da Rádio RCFM. Informe meteorológico da Prefeitura de Cabo Frio para essa segunda-feira. Ficará instável no município, tá? A previsão do tempo. Blitz educativa reforça combate à LGBTfobia, à violência contra a mulher e ao racismo em Armação dos Búzios. E Casa do Artesão em São Pedro da Aldeia recebe a segunda edição do Baila Comigo na próxima sexta-feira, dia 4, em São Pedro da Aldeia. Olha aí, ó, agora dia 10 horas e 18 minutos desse dia 31 de agosto de 2026. Agosto foi embora, Vini.
1: Agosto foi embora, acabou rápido, né?
0: Chegando setembro amanhã.
1: Exatamente.
0: Quando entrar setembro.
1: E a boa nova andar nos campos.
0: Quero ver brotar o perdão.
1: Onde a gente plantou.
0: Tá, tudo bem, mas
1: muito
0: dia 31
1: bom, né?
0: De agosto é o dia de quê, Vini?
1: Dia do nutricionista.
0: Opa!
1: Também é o dia do samba rock.
0: Eu adoro samba rock.
1: Também é o Dia Internacional das Pessoas Afrodescendentes.
0: Olha!
1: E também é o Dia Internacional do Blog.
0: O blog?
1: O blog tem o seu dia internacional também. Agora, hoje também é o dia, é o aniversário do cinetoscópio. O primeiro projetor de filmes criado por Thomas Edison, de 1897.
0: Interessante,
1: não é? Cinetoscópio o nome do...
0: Cinetoscópio, muito bom. Então tá, minha gente, vamos sair ali pra tomar um cafezinho no Mercado Gomes.
1: Exatamente.
0: Esperar a nossa convidada, que é a doutora... doutora... Peraí que Gabriela... Será que a Gabriela não é irmã do Serginho? Tô confundido, peraí. Peraí que a doutora Gabriela, sim, irmã do Serginho, mas... É também doutora Gabriela Magalhães, médica coordenadora da Pediatria de Cabo Frio, vem falar sobre o mutirão de cirurgias que tá acontecendo na rede municipal de saúde. E a gente vai... explicar para você. Daqui a pouquinho eu vou sair ali tomar um cafezinho, comer um pãozinho do Mercado Gomes e já volto. Você não sai daí não, me dá só um minutinho, tá? E aí Vini vai botar agora um comercial e depois tem um samba rock pra gente, já que hoje é o dia nacional do samba rock.
1: Não é?
0: Aí podia botar aí, sabe quem?
1: Quem?
0: Podia botar um Jorge Benjó, que é o rei do samba rock, né?
1: Então vamos botar um Jorge Benjó.
0: Vamos botar um Jorge Benjó, que é o rei do samba rock. Ninguém faz samba rock melhor do que
1: vamos
0: Jorge Benjó.
1: Vamos ver aqui. Jorge Benjó, qual aqui, ó? Vê aí.
0: Pode ser aí... os alquimistas estão chegando. Olha aí, ó. Os alquimistas aqui embaixo.
1: Ah, pronto.
0: Os alquimistas estão chegando. A gente vai deixar você aqui rapidinho com o break. E já voltamos, minha gente
1: como
0: querida.
1: Como
0: me dá
1: aí, que eu acho que dá aqui, ó. Que eu consegui botar agora. Descobri como é que bota aqui, ó. Então vai dar pra botar.
0: Então bota agora depois do break?
1: É, ué.

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0: Renata Cristiane Online.
1: Ai, gente, Bob Marley era bom demais, né? É bom demais.
2: Bom
1: né?
2: demais.
1: Oh, meu Deus.
2: Você ele já... é um do, ele, sabe que o Bob Marley é um dos dos integrantes do Clube dos 27, né?
1: Morreu com 27 anos?
2: Com 27 anos.
1: Morreu com 27 anos,
2: é,
1: não,
2: é, ele Vini. Faz, é, ele, a Amy Winehouse...
1: Não, ele não, Vini.
2: Ele sim, também.
1: Não, eu acho que não,
2: deixa eu trazer... Te garanto que
1: deixa
2: sim.
1: Deixa eu ver aqui, porque eu acho que ele morreu um pouquinho mais velho de 27 anos.
2: Não, ele tinha 27, ele é do Clube dos 27.
1: Agora, você viu o filme dele? Maravilhoso.
2: Pô, muito legal, né?
1: Muito legal. Já estamos aqui com a doutora Gabriela nos nossos estúdios, ela que é coordenadora da pediatria da Secretaria de Saúde de Cabo Frio, veio falar com a gente sobre um trabalho que a Secretaria de Saúde está fazendo para acelerar a cirurgia com crianças até 12 anos de idade. Já foi feito recentemente, 10 crianças conseguiram ser operadas, mas existe ainda uma fila de 400 crianças que estão aguardando pelo seu procedimento, né, doutora Gabriela? Primeiro quero agradecer a sua presença, prazer te conhecer. Seja muito bem-vinda.
3: Muito obrigada pelo convite, é um prazer conhecer. Já assisto bastante tempo você, vejo nas redes. Muito obrigada pelo convite, de verdade.
1: Você me dá só um minutinho que a gente vai sair com a Jaque para ver a previsão do tempo, né? Você sabe que é um assunto que interessa as mães, porque fica assim, leva o casaco, leva o guarda-chuva. Pediatra Sim. sabe, né? As crianças detestam. Ah, minha mãe me faz carregar o casaco. Mas com esse tempo maluco, ô Gabriel, se não levar casaco e guarda-chuva, daqui a pouco tá na UPA com virose, não tá?
3: Pelo amor de Deus, leva casaco, guarda-chuva e capa.
1: Ô, Jaque, vem aqui com a gente. Vai ser... Essa semana vai ser nessa base, Jaque? Leva guarda-chuva, leva casaco. Criança fica chateada que a mochila fica cheia de coisa pra carregar. Mas tem que levar, né, Jaque? Fala aí comigo.
4: Muito bom dia, queridos amigos ouvintes e telespectadores da Rádio RCFM. Hoje, segunda-feira, 31 de agosto, graças a Deus, mês de agosto acabou, o último dia do mês. O fim de semana foi de sol e calor até o sábado. A gente ainda está sentindo a sensação do reflexo do calorão que fez o final de semana, mas tivemos uma mudança inesperada entre o fim do sábado e o domingo. Chuva forte, raios e até tempestade. Tivemos muita instabilidade que não estava indicada nos modelos meteorológicos. Inclusive, na noite do domingo para segunda, choveu muito aqui na região dos lagos, novamente com raios e relâmpagos. O calor favoreceu a formação de nuvens pesadas que foram trazidas para a nossa região. Esse tipo de formação pode ser difícil de prever e exige atenção, mesmo quando o tempo parece firme. Com a influência do El Niño, esses fenômenos podem voltar a acontecer e ser mais frequentes no país inteiro. E a atenção vai para áreas mais suscetíveis a alagamentos e enchentes. A semana começa com uma nova mudança no tempo em toda a região dos lagos. A mínima para hoje é de 21 graus e a máxima chega aos 27 graus. Temos 45% de chance de chuva ainda hoje e um tempo bem nublado. Os ventos estarão a 8 km por hora, com rajadas de até 12 km por hora. E vamos fazer um resuminho rápido que a gente faz toda segunda-feira. Um ciclone extratropical estava estacionado no sul do país e está ganhando força e avançando em direção ao sudeste, podendo chegar à nossa região já nesta terça-feira. A terça-feira teremos muita instabilidade, com 90% de chance de chuva. Na quarta-feira, a chance chega a 95%. O tempo deve abrir na quinta-feira. Porém, na sexta-feira, já temos uma nova frente fria chegando, trazendo mais instabilidade para o final de semana inteiro. As temperaturas provavelmente serão derrubadas, com mínima de 16 graus e a máxima não vai passar dos 19 graus. É incrível o frio que vai fazer. Uma semana com muita instabilidade, altos e baixos e friagem. Muita atenção também nos ventos. Poderão chegar a 54 km por hora. Atenção para as rajadas e acúmulo de água e possíveis alagamentos e enchentes. A queda brusca de temperatura também exige cuidados, principalmente com crianças e idosos. Em casos de emergência, ligue para a Defesa Civil pelo número 199 ou para o Corpo de Bombeiros pelo 193. Para receber alertas da Defesa Civil, se cadastrem por SMS. Cadastre seu CEP enviando para o 40199. Acompanhe a previsão diariamente, informação e monitoramento são essenciais para a gente se preparar para as mudanças no tempo. Eu fico por aqui com a previsão desta segunda e volto com vocês aí do estúdio. Muito bom dia, queridos amigos.
1: Opa,
4: ouvintes.
1: Tá bom, Jaque? Você já falou, Jaque? Você já falou, já entendi.
2: Obrigado.
1: Obrigada, Jaque. Vai chover no final. Vai esfriar, pelo menos, né?
2: Chover, e a gente ainda não sabe.
1: Formando
2: ciclone extratropical lá no
1: ciclone,
2: sul.
1: É ciclone, não é aura, não. Não tá farmando aura, não.
2: Não, nada disso.
1: É ciclone, é real. Aí estava aqui a doutora Gabriela lembrando aqui, né? Que da outra vez anunciou ventos de 100 quilômetros, não aconteceu. É melhor prevenir do que remediar.
3: Graças a Deus.
1: E aí, mais uma vez, garotada, quando a mamãe botar o casaquinho na mochila, mandar você levar guarda-chuva, capa, leva.
3: Porque usa.
1: E usa, porque é melhor do que depois ir parar na roupa, aí fica moadinho, aí não consegue comer, porque essas gripes... Eu não sei se é impressão minha, doutora Gabriela, mas as gripes de hoje, minha gente, o que que tá acontecendo? Antigamente era uma gripe que você conseguia tocar a tua vida. Agora tu cai.
3: É, também por causa do vírus que tá em circulação, né? Agora é influenza, vírus respiratório, é a época.
1: Gente, é um negócio que, sei lá, parece que eles estão ficando igual o X-Men.
2: Estão evoluindo
1: o vírus, gente. Antigamente a gente tomava um Benegripe, tomava um negócio de uma vitamina C,
3: estava
1: pronto. Agora, eles começam a rir da nossa cara, chegou refresco. Estão mandando aquela pastinha, aquele suquinho efervescente pra gente.
2: É, parece... Sabor laranja, que beleza.
1: Ai, que beleza. Vamos seguindo por
3: vitamina
1: aqui.
3: Vitamina C agora, alimenta eles.
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2: acordar,
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1: Coisa boa, hein? Doutora Gabriela, um colchão desse ajuda muito na hora de recuperar alguém que tá adoentado, não fala a verdade, não
3: é
1: verdade?
3: Ajuda muito, é mais importante do que não pegar frio, porque é ácaro da doença respiratória em criança.
1: Aí, é verdade, ó. Isso mesmo,
3: é? É verdade.
1: Tem aquela história de que o travesseiro tem que ser trocado de tempos em tempos. Uma época eu achava que isso era estratégia pra poder empurrar travesseiro pra gente.
3: É arriscado, é verdade. Mesmo? É verdade, mas aí dá pra não trocar se você usar capa, né? Usar aquelas capas protetoras impermeáveis, você mantém o...
1: Aí joga fora a capa,
3: joga,
1: né?
3: Joga fora a capa.
1: Mas
3: que não é tão baratinho assim, mas é mais barato do que trocar o colchão e o travesseiro.
1: Olha, uma boa dica. Principalmente criança, né, doutora Gabriela? Ela que é coordenadora da pediatria da Secretaria de Saúde de Cabo Frio.
2: Mas eu acho aquela capa tão estranha, um negócio meio...
1: Fica um barulho, né?
3: É, não, mas já tem capa agora que é de tecido. Aí você bota
2: tem uma de tecido,
3: em cima da capa.
2: Já comprei no Ortobon, eu comprei da última vez.
1: Ah, tu vai
2: capa...
1: ficar fazendo
2: mas,
1: propaganda pro
2: mas
1: concorrente?
2: Mas mesmo assim, não achei boa a capa, eu parei de usar.
1: Ah, não presta mesmo
2: não. Não gostei da...
1: Isso aí, Ortobon não presta mesmo não. Presta é Sono Health.
3: Mas
1: Sono
3: eles
1: Health.
3: Não tem não? A capa deve ter.
2: Vamos perguntar se tem.
1: Depois eu vou até perguntar pro Humberto que ele vai esclarecer essa dúvida pra gente. Mas vamos falar de um assunto muito importante aqui. Cirurgias para crianças. E aí, é importante que os pais responsáveis... A gente fala pais, mas são as mães, né, doutora Gabriela?
3: São as mães e as avós.
1: As avós, né? Elas que estão ali naquela luta para levar as crianças, para ver se a caderneta de vacinação está sendo cumprida, para ver se os procedimentos médicos estão sendo tomados, para ver se a criança, quando está com aquele nariz escorrendo, né?
3: É isso, são as mães,
1: é a avó,
3: avós,
1: às
3: as
1: vezes
3: tias,
1: uma tia, né?
3: Exatamente.
1: Mas a gente está aí tendo um esforço por parte da Secretaria de Saúde de Cabo Frio para buscar essas crianças que estão numa fila aí de muito tempo para fazerem cirurgias, que são simples, né?
3: É, são cirurgias simples, pequenas, né? Procedimentos simples. A gente tem uma fila enorme com vários tipos de tipos cirúrgicos, né? De tipos de cirurgias. E a gente reparou que... a gente não tem um município ainda 100% informatizado, a gente agora está fazendo isso com as nossas unidades de saúde, a atenção primária está toda ela informatizada e agora a gente está pela média alta complexidade, quase todas as unidades, a gente está falando de primeiro distrito, segundo, né, em Tampã, aqui de São Cristóvão e no meu caso, o Centro de Saúde Oswaldo Cruz, que é onde tem o maior número de crianças, né, de assistência em pediatria. E aí, quando a gente olhou, lá era nosso centro de referência do atendimento da cirurgia pediátrica. Então, a nossa fila municipal regula a consulta da cirurgia. Mas a cirurgia em si, que vai acontecer no Hospital da Mulher, ela era uma fila interna. E aí, a gente se depara com um livro gigantesco.
1: Livro.
3: De ano. Livro, livro, livro de cartório. Livro de cartório.
1: Ah, gente... usava telex também lá?
3: Quase fax. Isso, fax. Bip, bip.
1: Bip. Aquele sem a tela, aquele que só fica bip, bip.
3: O
1: gente
2: aí já... tinha que ligar pra uma...
1: Central.
2: Pra central.
3: Falar, eu recebi uma mensagem, lembra-me.
2: Não, e tem outra.
3: A
2: central, dependendo da mensagem, ela desacreditava de você. Aconteceu lá, meu pai tinha essa parada, ele criava porco. Aí um porco fugiu. Aí foram ligar pra avisar pra ele. Aí qual é a mensagem? O porco fugiu. Eles desligavam. Pá. Até conseguir convencer a atendente, demorou um tempão e o porco já tava longe.
1: O porco já tinha montado no porco.
2: É.
1: Mas vamos voltar pro assunto aqui. Como é que ia essa história? Aliás, antes de tudo, quando o Serginho falou que ia informatizar toda a prefeitura, eu fiquei preocupado. Eu falei, prefeito, vai ter gente para dar conta desse serviço por dentro da máquina pública? Porque essa é uma questão, né? Sabendo que tem toda essa parte analógica, olha aí a prova.
3: Aí, pois é, é isso. E aí a gente está... É manual, né? Se torna manual. Então, a gente está nesse processo de informatização de verdade. Então, você pensa, um posto que tem mais de 50 anos. Muito mais. Meu pai tem 67. O meu pai já trabalhou no Oswaldo Cruz.
1: Seu pai também é médico?
3: Não, meu pai é engenheiro. Mas antes de ser engenheiro, adolescente, ele trabalhava na farmácia do Oswaldo Cruz.
1: Gente! Antes dele se formar.
3: Antes dele.
1: Que primeiro isso? Emprego.
3: Exatamente. E aí, você imagina pegar esse lugar e pegar todos esses prontuários e informatizar isso com histórias longínquas de pessoas.
1: Caramba,
3: então, gente. A gente está fazendo isso. Mas antes disso, a gente começou a fazer pelas filas. E aí a cirurgia pediátrica foi isso, a gente se deparou por um livro que não tinha um controle de, hoje eu vou marcar da primeira página para a última. Não, a gente acha pessoas da última página marcada e pessoas da primeira página marcada.
1: Eita, que bagunça.
3: Não, poderia ser até uma indicação de gravidade, mas isso não tem registro, isso não é mapeado, isso não dá para você entender. E aí a gente pegou esse livro e começou a jogar no sistema. Então, a gente hoje chegou a 405 crianças
1: na fila,
3: no sistema, e ainda estamos pegando esse livro, porque o livro é escrito. Então, tem letra ilegível, Eita. Tem telefone que não tem, tem telefone que já não é mais.
1: Tem criança que nem é mais criança.
3: Tem criança que nem é mais criança. Então, a gente está limitando a 12 anos, que é a idade cirúrgica para pediatria no município, né? E aí, fizemos essa primeira ação concentrada. A gente não gosta de falar mutirão por N fatores, mas o primeiro deles é que mutirão dá sensação de muita gente.
1: Mas 10 crianças,
3: dez crianças,
1: uma galera.
3: É muita gente para você botar no centro cirúrgico, anestesiar, acordar da anestesia, trocar todo o lençol daquela, higienizar a sala para entrar a próxima criança, equipamentar toda a equipe. Então, assim, além da lavanderia, tem os insumos do centro cirúrgico e o próprio tempo de giro ali, para você estabilizar aquela criança, garantir que ela está bem, botar ela na enfermaria, o pediatra receber, enfim. Então, é uma dinâmica de bastante organização para a gente conseguir fazer isso. Então, a gente fez essa primeira ação concentrada no sábado.
1: Foi esse sábado?
3: Foi, sem ser esse, o anterior.
1: Uhum.
3: Para poder a gente conseguir aumentar o tempo cirúrgico do hospital. Porque o hospital tem os seus momentos cirúrgicos durante a semana, já opera de segunda a sexta-feira. Então, a gente não conseguiria, além dos partos que já acontecem no hospital, aumentar o tempo de cirurgia pediátrica. Então, a gente botou isso no sábado, porque é um momento em que não tem cirurgia eletiva, para dar giro nessa fila que durante a semana já tem seu horário totalmente
1: então
3: ocupado.
1: Criaram ali um dia para acelerar um pouco essa fila,
3: para,
1: né,
3: poder dar conta da demanda cirúrgica.
1: Quais são as cirurgias que vocês estão realizando?
3: Então, a gente fez de fimose, que é uma cirurgia menor. A gente botou o anel, bem mais simples, porque a gente diminui o tempo cirúrgico dela, pra gente ver como que funcionaria essas 10 cirurgias de uma vez. Porque a gente tem as hérnias, né? Mas a fimose é o carro-chefe. Mais de 150 crianças dessas 400 são pra fimose. E aí a gente tá descalonando de 12 anos pra baixo. 12 anos a gente tem uma fila pequena. Dessas 400, a gente tem 5 ou 6 crianças que são de 12 anos. E aí a gente classificou como vermelho, amarelo e verde, para a gente não perder aquelas crianças que vão passar da idade e vão passar para a fila de adulto, né? Então, a gente está selecionando um mutirão assim.
1: É muito mais fácil do que mais um adulto na fila para operar,
3: mais um adulto,
1: né,
3: na fila. E o adulto tem uma complexidade muito maior, né? Então, ele entra com uma gravidade muito menor do que aqueles adultos que já estão na fila.
1: E por que a importância de fazer essa cirurgia de fimose?
3: Então, por N fatores, né? O que, que é a fimose? A fimose é a pele do pênis, que a gente chama de prepúcio, que tapa a glande. Uhum. Então, além de aumentar risco de infecção urinária, que é um dos critérios, né, que faz com que a gente opere até mais precoce, a gente impede a infecção do pênis mesmo e a higiene do pênis. Câncer de pênis é associado com sujeira. Então, ao longo da vida, né, a pessoa precisa ter a exposição da glande, fora a questão da relação sexual, que você fica com um homem que não tem a exposição da glande, e aí vai trazer toda uma alteração psicológica naquele adulto que pode transbordar em saúde mental, enfim.
1: Sério? Então, é, também tem esse desdobramento?
3: Mas você já pensou um homem que não consegue ver a cabeça do pênis? Então, assim, é uma coisa complexa. A vida sexual de um homem que não vê o pênis deve ficar bastante comprometida.
1: É uma questão que, às vezes, os pais negligenciam isso, achando que é uma tolice, né? Os pais, as famílias, de maneira geral. Mas, olha aí, traz até um reflexo na psique, né? Desse adulto.
3: Sim,
1: né?
3: Fora as balanopochites, que são as infecções
2: as
3: do
2: doenças,
3: pênis.
2: Né? Pior
3: as
1: também, o HPV também, que pode ser transmitido por isso também?
3: Não, não por fimose, né? O HPV é doença sexualmente transmissível pelo ato sexual, mas é um...
2: Questão de higienização.
3: De higienização, né? Mais mesmo. E as infecções secundárias, a higienização e as questões sexuais da vida adulta e a infecção urinária.
1: Eu já ouvi falar de que esse negócio de não cuidar do pênis, não fazer higienização, pode resultar em
2: amputação.
1: Amputação, né? Então isso é muito sério.
3: É, mas por infecção pela balanopochite, né? Amputação, porque a balanopochite é a infecção do tecido do pênis começando ali na glande. Então imagina só, se aquilo ali fica putrefado, infeccionado. Pode.
2: Chegou uma hora que já era, né?
3: Já era.
1: Tem que lavar esse Bilal, hein? Então,
3: tem que lavar.
1: Tem que lavar o Bilal e também tem que ir lá tirar esse monte de pele, né, Vini?
2: É, não necessariamente, né? Dependendo da pessoa, se ela conseguir de forma espontânea, né? Fazer com que a cabeça do pênis fique à mostra, né?
3: Então,
2: que
3: às vezes não, assim,
2: tem casos que não é possível,
3: não,
2: né?
3: Não, tem casos que o que acontece? Isso aí se fazia antigamente. Ia no pediatra, o pediatra falava, tem que esgarçar essa pele, vral.
2: Uhum.
3: Às vezes, o processo de cicatrização posterior a uma ação dessa...
2: Essa ação,
3: fecha mais ainda.
2: Aí não dá certo.
3: Aí não dá certo. Aí fica uma fimose mais
2: pior
3: grave.
2: Ainda,
3: pior,
2: né?
3: Ainda. Então, até existe pomada, que, vou falar, o Postec é o nome comercial que serve para passar, mas ela não funciona em todos os casos. Ela é mais indicada para esses processos de cicatrização, porque ela tem corticoide, por uma ação abrupta, assim,
2: espontânea mesmo, né?
3: A cabeça do pênis de forma voluntária e súbita. Mas, às vezes, isso gera um processo de cicatrização que piora muito mais a fimose.
1: Ah, interessante.
2: Então, o ideal mesmo é fazer a cirurgia, né?
3: É assim, a gente orienta na pediatria que ao longo... Antigamente se fazia massagem mesmo para esticar a pelinha. Essa massagem, por conta desse risco de você gerar fibrose subsequente, a gente orienta higienizar.
2: Uhum.
3: Higienizar é baixar a pelinha do pênis até o máximo, ou seja, não é para você gerar dor nem incômodo na criança.
2: Uhum.
3: E ao longo dos anos, conforme você vai lavando... É feito de água em pedra mole, tanto bate até que fura. E o desenvolvimento faz com que o pênis vá crescendo. Então, ao longo do tempo, você vai gerando esse processo da pele ir abrindo sozinha. Mas existem crianças em que isso não acontece. E aí, a gente tem ali uma média entre 2 anos e meio e 4 anos para operar. Depois disso, se torna uma... A gente opera em qualquer idade, tanto que tem criança de 12 anos na fila, né? Mas começa a ser um processo de cicatrização pior, porque dói.
2: É, dói.
3: Então, quando a criancinha é menor, ela tem menos memória, ela vai ficar menos traumatizada por um órgão que originalmente tem que ser reconhecido como prazer.
2: É.
3: Então, fazer uma associação neurológica que o meu órgão do prazer, da dor, pode não também é legal, ter uma repercussão na vida sexual desse adulto.
2: Ah,
3: então, é importante que se opere antes. Na adolescência é um caos, né?
2: É.
3: Na adolescência é um caos.
1: Agora, você falou também em hérnia também, que é um outro segundo caso que cria
3: também
1: muito nessa fila. Hérnia é aquele negócio que deixa o umbigo da gente estufado.
3: A gente tem dois tipos de hérnia, né? Tem as hérnias da região inguinal e tem as hérnias do umbigo. As hérnias de região inguinal em criança, em geral, são operadas até do ponto de vista da gravidade como urgência e normalmente são. Porque o intestino entra para dentro do testículo, né? Normalmente meninos, ou para a borda dos grandes lábios da menina, mas é mais comum em meninos, porque o testículo ele vai originalmente nascer aonde são os ovários. E aí ele vai descendo do ponto de vista fisiológico e vai parar dentro da bolsa escrotal.
1: Uhum.
3: Então ali tem um caminho, tem um anel por onde o testículo vai passar.
1: Uhum.
3: E esse anel não se fecha. E aí o intestino, depois, ao longo do tempo, fica saindo por ali e entra para dentro da bolsa escrotal. Se ele não conseguir voltar, a gente tem uma grande urgência médica.
1: Caramba!
3: Então, as hérnias inguinais em pediatria costumam ser operadas logo que se identificam.
2: Uhum.
3: Né? Então, normalmente, ou 100% dessa fila, a gente está rastreando ela, como eu falei, são hérnias umbilicais. Porque as inguinais a gente opera com urgência e normalmente nem são feitas no nosso município. Porque nós ainda não temos um serviço de urgência.
1: E essa hérnia umbilical, qual é os desdobramentos de uma criança que não opera, além dessa coisa estética de ficar com...
3: As hérnias umbilicais costumam complicar pouco, por isso que elas ficam mais tempo na fila, porque a gente tem tempo para resolver. Mas não é uma coisa prazerosa você ver uma criança que o umbigo fica indo e vindo para fora, né?
2: É,
3: então a gente opera também. E isso é do fechamento da musculatura do reto abdominal, né? Todos nós. Todos nós nascemos com uma comunicação via placentária para sermos nutridos pela nossa mãe.
1: O corpo então, humano é tão fascinante.
3: Fascinante.
1: Nossa, quando você pensa que você se alimenta do que sua mãe come por dentro do teu umbigo.
3: Dentro do umbigo.
2: Incrível, né?
3: Não. Você respira pelo umbigo.
1: É demais,
3: você tá dentro da barriga e o oxigênio vem por ali.
1: A gente, rapidinho, abrindo um parênteses. Cara, às vezes eu paro pra pensar na gestação, gente. É uma coisa louquérrima.
3: Louquérrima. Não, louco não é isso. Louco é, sai da barriga. Você não enfia de volta. Na mesma hora, você puxa o bebê. Se você tentar enfiar ele de volta, ele não cabe
2: não
3: mais.
2: Não cabe mais.
3: Todas as vezes que eu faço uma sala de parto, eu fico olhando isso. Eu olho a barriga da grávida. E depois eu ganho o neném. Aí, na mesma hora, eu olho pra mãe e falo, cara, se eu tentar enfiar de volta, não entra. Como que isso pode?
1: Cara, o ser humano
2: é demais. Incrível.
3: É incrível.
1: A criação
3: incrível.
1: É
3: não,
1: um negócio...
3: outra coisa mais bizarra do que isso. Bizarra no ponto de vista de curioso, fascinante,
1: né?
3: Curioso. O bebê nasce e dentro da barriga, ele tem uma hemoglobina. Que é a hemoglobina que precisa tirar o oxigênio do sangue da mãe. Então, o sangue do bebê tem que ter mais força do que o sangue da mãe pra puxar esse oxigênio pra ele. Aí ele sai e faz... Nessa hora, essa hemoglobina para de funcionar e ele tem que ter outra que agora vai puxar o oxigênio do ar. É instantâneo. O meu corpo, na mesma hora, faz...
2: Um start.
1: Por isso que dá aquele tapinha pra ele chorar?
3: Não, dá aquele tapinha pra chorar, que não dá mais, pra ele respirar.
1: Pra ele respirar.
3: Mas é a icterícia que fica na pele.
1: Uh-huh.
3: Aquilo é o corpo destruindo a célula que antes puxava o oxigênio da mãe. E a pele é o nosso maior órgão. Então, a forma que o corpo tem de eliminar o substrato dessa destruição é pela pele.
2: Espalha pela pele.
3: Porque eu preciso 100% de outra hemácia. Na hora que o bebê
2: Caramba,
3: nasce, eu tenho que pegar aquela hemácia que eu respirava dentro da minha mãe,
2: jogar
3: fora e produzir outra.
1: Olha que loucura, hein?
3: É uma loucura.
1: Não, e se pensar, são 9 meses um parasita vivendo ali na sua barriga.
3: Olha, eu vou te falar um negócio. Eu passei anos pensando, eu via grávida. Olha, eu já era médica e tava olhando. Falei, meu Deus do céu, como que alguém aguenta com uma coisa mexendo lá dentro, chutando. Muitos anos. Eu percebi que eu comecei a ter vontade de ser mãe quando eu comecei a olhar. Falei, gente, não tô mais com nervoso. Falei, acho que tá na hora de eu ser mãe. Porque era muito difícil, mesmo como médica, ver aquela situação. Falei, gente, deve ser muito agoniante ter um ser lá dentro se mexendo, mas não é, não.
1: Não, assim, não é. Mas
2: é tranquilo.
1: É tranquilo. A criação é fascinante.
3: É.
1: A gente tá falando do ser humano, mas os outros animais também. É fascinante isso. Não é que nem a galinha, as aves, né? Que você bota um ovo, ele fica ali, o ovo separadinho, né, ali se chocando. Não, aquilo tá dentro de você, 9 meses. Né, se alimentando pelo teu umbigo.
3: Não, e o elefante que sai andando?
1: Também tem isso, né? O ser humano não sai andando ainda não, né?
2: É verdade.
1: Ainda não, ainda não. Já tem uns que estão saindo já mexendo na tela, né? Que também não é bom, né, doutora?
3: Também é péssimo.
1: Aliás, é um tema que a gente precisa falar sobre
3: isso. Esse tema
1: é
3: muito importante.
1: Essa história de entregar as crianças para as telas, doutora.
3: Ó, tem duas questões nisso daí. Uma delas, que é a mais importante, que é a gente receber aquilo e liberar muita dopamina. Por que que libera muita dopamina? Primeiro são os estímulos. Tudo para criança tem luz, som, velocidade. E a criança fica... E aí o cérebro começa a ter estímulo de prazer momentâneo e vai liberando dopamina, dopamina, dopamina, dopamina. E isso é programado por neurociência, pelo ser humano que tá atrás daquela maldição inventando os jogos.
1: Querendo deixar
3: viciada. Viciada. Há estudos falando de maior sensação de prazer do que a cocaína.
1: Nossa!
3: Isso já foi falado sobre o açúcar. Doideira, mas depois, né, caiu. Mas agora as telas trazem pro cérebro da criança maior sensação de prazer e de entrega e de agilidade, de rapidez do que a cocaína traria. E aí, você faz um vício no meu cérebro da necessidade daquele neurotransmissor que é a dopamina ali no cérebro o tempo inteiro. E aí você bota uma criança para desenhar, ela não consegue atingir no desenho a mesma sensação de prazer que ela tem vendo a tela desenhar. Por quê? A tela é perfeita, a tela é ágil, a tela... Pensa num desenho... Ah, não, vou botar meu filho, em vez de ver, sei lá, galinha pintadinha, vou botar ele para ver um desenho educativo. Mesmo os desenhos educativos, eles são perfeitos, o que a vida não traz de perfeição. Eles são mais ágeis. Então, se a criança for pintar na tela, ele não passa da linha do desenho. A tinta, ela é 100% distribuída. Certinho. De forma uniforme. No papel, você não consegue atingir isso. E aí, a sensação de prazer que você consegue atingir é totalmente diferente. Então, primeiro de tudo é isso. O segundo, o ser humano é feito para aprender pelo que ele vê. Ele é um espelho.
1: Um animal de repetição.
3: De repetição.
1: Né?
3: Como
1: aprende,
3: eu vou...
1: Aprende vendo o outro fazer, né?
3: Como eu vou aprender vendo o outro fazer se eu não vejo o outro fazer porque eu tô na tela? Então, é uma cena clássica, restaurante.
1: É.
3: Aliás, eu tô falando disso por ser mãe.
1: Até uma autorreflexão,
3: é,
1: né?
3: Porque eu fico desesperada no restaurante. Eu e o Jailton, assim, vamos dar tela. Porque a gente não consegue fazer absolutamente nada no restaurante. Porque meu filho gera o caos. Ele tem 3 anos. E aí a gente olha pra mesa, do lado tá o pai e a mãe tomando um vinho.
1: Na maior
3: e tal,
1: felicidade.
3: Na maior
1: com a
3: felicidade.
1: Criança.
3: E a criança na tela.
1: Dá invejinha, né?
3: Dá uma invejona. Dá uma invejona, maldita. Desculpa aí a palavra. Mas a gente não bota.
1: Não cede.
3: Não cede.
1: E Valentim, seu filho hoje... não tem contato com tela?
3: Não, hoje tem. Até 3 anos ele não teve nada, nada. Eu botei porque socialmente ele não reconhece nada. Ele fala, amo a Patrulha Canina. Ele conhece um cachorro da Patrulha Canina porque a gente foi no aniversário de Patrulha Canina. E eu falei, filho, esse é a Patrulha Canina. Porque ele não via nada, nada, nada, nada. Mas aí ele não consegue... conviver
2: interagir,
3: com os pais.
1: Gente, que loucura isso, gente.
3: Não consegue conviver com os
1: olha
3: pais.
1: Só, é Black Mirror, tá?
3: Ah. É. Aí agora ele, vê, chama Veículos de Serviço e vê Léo e o Léo Caminhão, que são atividades que ensinam pra ele coisas. Então ele vê o Léo e o Caminhão, vamos andar de balsa, porque o caminhão não cabe no barco. Aí eles constroem a balsa. E Veículos de Serviço é isso mesmo. Então, é um monte de garagenzinha que tem veículo. Aí, quando pega fogo, sai o bombeiro. Aí, quando o gato fica preso na árvore, o bombeiro vai buscar. Aí, se precisa, sei lá, fazer um poço, aí sai lá. Ele que sabe o nome de todos os veículos de serviço que servem para alguma coisa.
2: Que legal, hein?
1: É. Agora, doutora, é verdade também que essa história pode estar desencadeando uma massa de crianças com...
3: Autismo.
1: Então, eu vi um cientista muito sério, tá piscando a luz, não sei se é a Enel, eu já mandar um beijo antecipado para
3: ele.
1: Mas eu vi um pesquisador francês muito sério, fez uma pesquisa com 3 mil crianças e ele declarou que deveria ser terminantemente proibido o uso de telas para crianças com menos de 5 anos.
3: Eu sou da mesma opinião que ele. Foi o que eu falei, os malditos que ficam gerando neurociência para coisas do mal, né? Porque isso não pode ser do bem. Você saber, porque se ele faz neurociência para produzir um desenho daquele, que vai fazer as crianças ficarem viciadas e amarem aqueles desenhos, é óbvio que ele sabe o dano que ele está causando no cérebro desse indivíduo.
1: É verdade.
3: É óbvio que ele sabe. Mas não dá para a gente determinar que uma coisa é causada pela outra se a gente não sabe o que está acontecendo para surgir tanto autismo, né? A gente tinha um número de 1 para 64 até o ano passado, ou retrasado, cada um a cada 64
1: crianças, um era autista.
3: Esse ano é 1 para 31.
1: Nossa, caiu pela metade.
3: É. E já foi antes, o ano passado...
1: Ou aumentou para o dobro, né?
3: É, ou aumentou para o dobro. Era 1 para 100 e pouco, caiu para 1 para 64, agora 1 para 31.
1: Caramba!
3: Então é muito autismo. Então é difícil você determinar por que que isso está acontecendo por um único fator. O que a gente sabe para você fazer avaliação de autismo, obrigatoriamente aquela criança tem que estar em zero tela. É o inverso. Então, a criança chega com atraso global de desenvolvimento. A primeira coisa que você faz, zerar a tela. Você não faz avaliação de crianças expostas à tela para trazer o diagnóstico do autismo. Porque pode ser só porque ela não viu o mundo.
2: É.
3: Porque a gente está falando aqui de crianças que estão na tela no restaurante.
2: Pode ser um sintoma temporário, né?
3: Na verdade, não é temporário, assim, porque gerou um atraso. Eu tenho maior neuroplasticidade até 2 anos, depois eu ainda tenho neuroplasticidade até 6, que é por isso que ele fala 5, né? Uhum. É porque 5, 6 a gente fica no limite do livro ali, do que verdadeiramente é traduzido literalmente e até o que a gente vê na prática. Então a gente usa ali 6 anos. Os critérios de corte para autismo são 5, mas a gente diz até 6 anos que a gente tem grande neuroplasticidade. Então, você imagina uma criança de até 2 anos que perdeu a maior fase da vida dela na tela. É óbvio que ela tem atraso de desenvolvimento.
1: Vai trazer sequela pro adulto.
3: Mas se você, você falar que aquela criança tem autismo porque ficou exposta à tela, não é uma verdade absoluta, porque você tem crianças não expostas que são autistas.
1: Autistas, é verdade.
3: E a gente tem outras coisas, a gente tem síndromes genéticas que tem autismo como sintoma e não como questões...
1: É verdade? É.
3: Autismo pode ser sintoma de outras síndromes. Então, eu tenho autismo, você abre um leque enorme de investigação, uma delas é síndrome genética. Porque existem síndromes que cursam com autismo como sintoma e não como a questão principal. A gente não chama doença porque é uma alteração comportamental, ela tem CID, mas a gente, CID é o código de doenças, né? Mundiais de doenças, mas a gente não classifica autismo como doença.
1: Agora, uma questão, aproveitando, né, que a gente está falando sobre educação. Eu me lembro que há uns anos, isso... Eu nunca ouvi isso no Brasil. Já falei isso aqui no programa. Eu tenho uns 8 anos, mais ou menos. Eu fui conhecer o Uruguai e adoro ver televisão. Quando chego nos países, ligo logo a televisão para ver a programação. E estava tendo um debate sobre pediatras e pedagogos, que eles classificaram uma coisa que eu nunca ouvi falar aqui, mas lá, era um transtorno, esqueci o termo, mas que era porque a criança precisava ralar o joelho, precisava brincar com a terra, precisava ter contato com o graveto, com o mundo real. Que
3: é o nome do transtorno eu não sei, mas isso é real. A criança precisa brincar. A criança tem que brincar, a criança tem que ter contato com o mundo.
1: É.
3: Mas é por isso, experiência.
1: Porque, e do ponto
2: vitamina de... S.
3: Vitamina
1: não,
3: S.
1: Não é só ter experiência, não só ter experiência física. Mas o que eu achei fascinante dessa observação é que você, quando dá as coisas para a criança, dá o brinquedo para a criança, olha, isso aqui é a espadinha, tá? Olha, isso aqui é o celular, tá? Mas quando você pega e bota a criança numa praça, aí ela pega aquele graveto, é o graveto para um, é a espada, para a outra é a vareta mágica.
2: Imaginação.
3: Imaginação, criatividade, desenvolvimento.
1: E aí ela vai
3: de lógica, de tudo.
1: Exatamente, ela vai desenvolvendo a mente dela e ela vai aprendendo a lidar com a criatividade.
3: É isso, a tela é isso também, ó. A tela é o seguinte... Pensa numa bola. Cada um de nós pensou numa bola. Se eu tô exposto à tela, eu só vou pensar na tela que a bola me
2: entrou. Vai pesquisar a bola ali.
3: É o contrário, né? A tela, eu vou pensar na tela que a bola me...
1: Eu vou pensar na bola que a tela me indicou.
3: Então você tem... A gente até falava um pouco ali fora, uma segmentação de massa. Então, quem vê galinha pintadinha, 100% deles vão ver a bola da galinha pintadinha.
1: Ah, meu Deus do céu.
3: Entendeu? E aí você vai tendo entrega.
1: Gente, pelo amor de Deus.
3: Gente, isso, é porque assustador, eu penso muito da teoria da conspiração, né? Porque isso esse assustador. É o reflexo do futuro. Imagina a neurociência que tá por trás disso e a gente tá falando de... grandes neurociências, né? A gente tá falando de grandes empresas que podem ter uma...
2: Usar isso comercialmente até.
3: Não é só comercialmente. Política e tudo que a gente tava falando ali.
2: É verdade.
1: Agora, uma coisa eu lhe digo, tá? Do jeito que a humanidade está indo, a tendência, por mais que a gente fale, né, repita e diga, olha, não deixe seu filho usar a tela. A mãe, na hora que está ali naquela luta, na lida com o dia a dia, não consegue resistir, porque é talvez o único momento que ela consegue ir no banheiro, fazer um cocô, tomar um banho, sentar para comer um negócio, falar no telefone com alguém para resolver um problema.
3: Aí a pediatria usa um termo para isso, é uso funcional da tela. Isso aí é um uso funcional da tela. A tela ela não é para ser recreativa. Eu tenho no consultório... mães que fazem calendário e tem assim, momento da tela.
1: Isso não existe.
3: Momento da tela não existe num calendário infantil. Existe pra você. Ah. Fazer algo, a tela servir pra você.
1: Ah.
3: A tela não é recreativa. A tela é o uso funcional da tela. Então é isso. Eu sou mãe solo. Não tenho rede de apoio e eu vou cozinhar. É melhor meu filho na tela do que o meu filho receber um balde de feijão fervendo em cima dele, porque ele estava lá embaixo de mim, me puxou e a panela virou em cima da criança. Isso é o uso funcional da tela. E aí você vai selecionar desenhos.
1: Isso é importante, né,
3: Gabriela? Muito importante.
1: Não é assim, deixa rodar aí no YouTube com o que vier.
3: Não, pelo amor de Deus. Aí você vai botar, aí sim, os desenhos educativos. Eles são bons? Não, eles são os melhores. Aí eu vou ensinar a ler, eu vou ensinar a ver número, eu vou ensinar forma, eu vou ensinar cor, eu vou ensinar idioma, eu vou ensinar qualquer coisa. Lógica, eu posso botar desenhos que traga para a criança movimento, então desenho para a criança imitar dançar, imitar, enfim, N coisas.
1: Agora, eu tenho dito isso assim, para quem é filho de pobre, da classe trabalhadora, não entrega seu filho para a tela não, porque a tendência é que do jeito que as coisas estão falando, a doutora está falando aqui de neuroplasticidade, seu filho vai ser um robô da classe dominante, não vai ter acesso aos espaços privilegiados, aos cargos privilegiados, a altos salários, a uma boa oportunidade de carreira.
3: QI.
1: Reduz a capacidade de inteligência, né? Embora a questão do coeficiente intelectual já é relativizada, mas tem a questão da inteligência emocional que se prevalece.
3: Sim, não, mas é estudo. Tem dois estudos que alteram QI. Exposição à tela.
1: Olha aí, ó.
3: E anemia ferropriva, que é carência de ferro por carne. Ou seja, você tem uma classe, hoje a carne custando, sei lá, R$70 o quilo de patinho, caiu pra 59. Uhum. Comprei patinho ontem, caiu pra 59. Quer dizer, era 30, foi pra 70, caiu pra 59. R$59. E aqui vai um dado meio real, eu estou anêmica, porque eu parei de consumir carne. Porque eu achava um absurdo, eu vou comprar frango, eu adoro frango, eu parei de consumir carne. Quando fui ver meus últimos exames, eu tô anêmica.
1: Olha aí.
3: Isso é um absurdo.
1: Você imagina pra criança, né?
3: Imagina pra criança.
1: Pra aqueles pais que acham que não tem que dar carne pra criança.
3: Não, e o impacto disso na...
1: Compromete?
3: Não, o impacto disso no valor mensal da compra.
1: Ah.
3: Então você come ovo, come frango e deixa de dar carne. Claro. Aí você tem um impacto direto no QI dessa criança, até 6 anos, neuroplasticidade. Quer dizer, você tem um impacto por anemia ferropriva em qualquer momento da vida. Mas por construção de cérebro, tudo que acontece na vida da criança, de até 2, tem um impacto gigantesco, até 5, tem um impacto grande, porque eu tenho a neuroplasticidade acontecendo aí. Então, nesse momento, anemia ferropriva e tela é devastador do ponto de vista estrutural.
1: Olha aí.
3: Depois disso, você vai ter vício, enfim, aí tem a doença depressão, ansiedade. Nós somos o país mais ansioso do mundo e também somos o país que mais estamos na rede social.
1: 9h30 do nosso dia tá ali, ó, com o celular na mão, né?
3: É. É isso.
1: Por isso que o Brasil é um dos principais mercados consumidores das grandes big tech, das big techs, né? As grandes big techs é a redundância, né? Doutora, só repetindo então para a gente finalizar nossa entrevista aqui, esse trabalho das cirurgias...
3: Volta para cirurgia.
1: Porque podíamos ficar aqui, eu adoro falar sobre essa questão, sobre educação, sobre... sou professora também, né? E me interesso muito por essa primeira fase do processo educacional. Sei que é importante a gente estimular a criatividade da criança ali naqueles primeiros anos. Lamento muito porque as pessoas estão tão aceleradas que elas não têm mais capacidade para observar o seu filho, o seu sobrinho, o seu neto, para ver onde está o verdadeiro talento dele, para ajudar ele a desenvolver ali naquela área, né? A gente está... Eu não sei onde vamos parar. Eu só sei que a gente precisa cuidar dessas crianças, porque é eles que vão cuidar da nossa velhice, né?
3: Espero.
1: Embora não tenha filhos, eu tenho muito essa preocupação, sabe? Vamos cuidar dessa garotada, porque eles que vão cuidar do planeta por quando eu tiver velha. Então,
3: eu espero.
1: Vamos rezando, vamos se apegando com Deus. Mas quem tá precisando fazer cirurgia pro seu filho, tá ali com aquela fimose que tá um tempão, tá ali com aquele umbiguinho estufado, o que que tem que fazer?
3: Então, a gente tá olhando... Primeiro, todas as vezes tem que entrar pela atenção básica, né? Então procure o seu postinho, a unidade de saúde que toma conta da sua região, e aí você vai ser direcionado pro Centro de Saúde Oswaldo Cruz, que é onde a gente tem o cirurgião pediátrico. A partir de agora teremos dois, então nós vamos dobrar o número de cirurgias do município e vamos manter essas ações aos sábados na tentativa de zerar a fila. A minha ideia tinha sido sempre vir nesse formato, puxando do mais velho para baixo, mas o que a gente decidiu? Para a gente não ter um impacto muito grande na fila, porque teoricamente a fila ia meio que dar um stop, a gente vai manter as cirurgias durante a semana seguindo o ritmo da fila e aos sábados vamos começar a diminuir essa demanda que está reprimida, porque a gente foi olhar 2021. Então a gente está puxando todo mundo desde 2021.
1: Caramba, que atraso, hein?
3: Atraso, uma coisa absurda.
1: 2021, gente, tá 5 anos de fila para operar uma fimose de uma criança. O garoto já virou adulto.
3: Então, pois é isso. E aí a gente está limitando 12, porque a gente não consegue aumentar no hospital. Enfim, questões burocráticas, mas a gente não consegue operar acima de 12 anos. A gente opera 12, e aí a gente está buscando essas crianças para a gente não deixar perder mais do que já perdeu, né? Porque com certeza... De 2021 para cá, a gente perdeu muita gente. Então, a gente está buscando e aí vamos fazer essas ações aos sábados para poder agilizar a fila e tentar zerar o mais rápido possível.
1: Doutora, olha, vou convidá-la outras vezes aqui para bater um papo com a gente, falando sobre saúde das crianças, falando um pouquinho também sobre essas crianças que estão virando jovens e da importância, que acho que a gente está dando muito pouca atenção a esse tema infância. Isso não pode ser assim, não. Não pode ser assim, a gente tem que olhar para essas crianças. Eu não preciso ser mãe, ou ser pai, ou ser parente daquela criança para ajudar a cuidar, sabe? A gente tem que ter um comportamento um pouco das tribos indígenas, sim, né? Que é filho de todo mundo.
3: Todo mundo cuida de todo mundo.
1: Não é porque não é meu filho que eu vou deixar enfiar o dedo na tomada e morrer eletrocutado. A gente tem que ter esse cuidado, a gente tem que proteger e tá aí, porque é eles que vão cuidar do futuro.
3: A gente vê todo mundo buscando medicina preventiva, medicina integrativa para se cuidar e evitar uma velhice, mas a gente pode fazer isso desde a infância, né?
1: Muito bem lembrado. Muito obrigada. Agora, você sabe, passou por aqui, temos um quadro chamado Like Dislike, né? Você tem que dar um like pra alguma
3: coisa. Me avisaram.
1: A sua câmera é aquela ali. Doutora Gabriela, descolada, eu tenho certeza que você vai saber fazer isso.
3: Vamos lá, senhor.
1: Solta a vinheta aí, Vini.
0: Like e dislike.
1: Doutora Gabriela, pra quem vai ser o like hoje?
3: O meu like hoje vai ser pra... Eu vou falar pro nosso prefeito Serginho. Eu acho que é um cara diferenciado. Nem estava preparada para isso, mas é um cara diferenciado. Eu vejo a importância que ele dá para o dado. E fazer gestão é fazer gestão baseada em algo. E esse algo tem que ser estatística.
1: Lógico.
3: Então, eu vejo... essa é uma pergunta. Vamos fazer isso? Para quantos? Para quem? Então, eu vejo que é muito um governo que pensa em número, que pensa em dados. Para você não jogar dinheiro público no ralo, né? Para você jogar dinheiro público e aplicar para aqueles que mais precisam, porque a gestão pública é isso, né? A gestão pública é olhar o todo, não é eu privilegiar aquilo que eu penso, porque eu acho que esse nicho é mais importante, mas eu acho que esse nicho é mais importante com base em que dado. Então, o like vai para ele, com certeza.
1: Ele vai gostar disso aí. Agora, deixa eu ver o dislike, hein?
3: Ai, meu Deus.
1: Dislike vai para quem? Ou o quê?
3: Não, o dislike eu vou falar. O dislike vai para quem fica perturbando a cabeça, pedindo coisa nesse momento eleitoral, mas pessoas que não cumprem aquilo que deveriam estar cumprindo. Então, eu recebo aqui assim... Doutora Gabriela, fulano de tal tá pedindo isso, pelo amor de Deus, não para de mandar mensagem. Aí eu digo, fulano de tal perdeu a consulta semana passada e tá no WhatsApp dizendo que meu filho vai morrer. Mas ai, ele que não foi. Então a gente já reagendou a consulta pra sei lá quando.
1: Olha aí, tá vendo?
3: Vai lá no Instagram do Dr. Serginho e fala, meu filho precisa fazer o exame tal. Eu falo, você tava marcado dia 9.
1: Aí bota a culpa na secretaria.
3: Você e aí faltou. Diz, você faltou. Você faltou. A gente tá falando com
1: bota
3: você.
1: Bota a culpa no médico, no secretário de saúde.
3: Falo com você todos os dias no WhatsApp.
2: Você tá precisando de uma agenda.
3: Gente, pelo amor de Deus.
1: Ainda fala com uma pessoa no WhatsApp e consegue perder uma consulta.
3: Botei lá, ó. Dá uma olhadinha lá pra você gravar o nosso telefone. Fone tá lá no Instagram do Dr. Serginho, não aguentei, não sei nem se ele vai ficar bravo, mas eu fui lá e respondi, porque eu falo com aquela senhora todos os dias.
1: Tem que dar valor, sabia? Tem que dar valor ao SUS, tem que dar valor.
2: Muito bom.
1: Tem que dar valor à saúde, né? Quando eu digo sempre aqui, doutora, quem tem saúde tem muitos problemas na vida pra resolver. Agora, quem não tem saúde só tem um.
3: 100%.
1: Querida, é muito obrigada pela sua
3: obrigada.
1: Presença.
3: Obrigada. Foi um convite prazerosíssimo. Adorei estar aqui. Pode me chamar quantas vezes você quiser. Eu
1: chamarei.
3: Adoro. Saúde mental, então, adoro.
1: Ah, olha, já tenho mais uma para discutir comigo. Adoro. Esse assunto que tem me preocupado demais. Eu vou sair rapidinho.

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1: Renata Cristiane, online.
2: Olha aí, minha gente, eu tô de volta, hein? Tem pesquisa Atlas Intel, Lula 43,4% no primeiro turno, Flávio 33,7%, Cury 7,8% empatado com o Renan, hein? A segunda pesquisa publicada nesta segunda-feira, que coloca o presidente Luiz Inácio Lula da Silva com 43,4% das intenções de voto no primeiro turno das eleições presidenciais. Segundo o levantamento Atlas Bloomberg, divulgado nesta segunda-feira, o senador Flávio Bolsonaro do PLRJ tem 33,7% em segundo lugar. Em terceiro lugar, lá bem atrás, aparece Augusto Cury, do Avante. Peraí que o Augusto Cury, ele disparou, tá? Na semana retrasada, ele tinha menos de 3%, já foi a 7,8%. Superando o Renan Santos do Missão com 7,6%. Já o ex-governador de Goiás, Ronaldo Caiado, segundo pesquisa Atlas, do Ronaldo Caiado do PSD, tem 3,3%. Pablo Marçal, do PRTB, 1,9%, enquanto Romeu Zema está abaixo ainda do Pablo Marçal com 1%. Tá?

0: Importante dizer que essa pesquisa ouviu 5.014 pessoas entre os dias 25 e 30 de agosto, a margem de erro é de um ponto percentual para mais ou para menos, e o nível de confiança é de 95%. O registro é 07972/2026. Essa é a segunda pesquisa. A gente lembra que a outra que eu trouxe mais cedo aqui era Nexus BTG, colocou Augusto Cury em terceiro lugar, isolado, chegando a 11%, superando todos os demais candidatos, Lula em primeiro e em segundo lugar o Flávio Bolsonaro, né? Deixa eu ver o que mais que eu tenho por aqui. Eu tenho muita matéria, hein? Vamos ver o que que eu tenho aqui. Vamos começar com entrevista. Deixa eu ver o que que a... Vamos ver aqui o que que a Thalita traz pra gente. Thalita, chega por aí. O que que você traz aí de novidade pra mim, Thalita? Opa, cadê a voz da Thalita? Thalita, você está no silêncio, meu bem. Fale alto. Não me esconda nada.
1: Oi, Renata. E o projeto Castra Mais Rio de Janeiro retorna a Cabo Frio para uma nova etapa de castrações gratuitas de cães e gatos, em parceria com a Prefeitura Municipal. A unidade móvel vai atender na Praça Genor dos Santos, no bairro Jardim Esperança, a partir de hoje, dia 31, até o dia 4 de setembro. O serviço inclui a microchipagem e as medicações do pós-operatório. Nas etapas anteriores, quase 2 mil animais foram beneficiados no município. Para garantir a vaga, os tutores devem cadastrar o pet no Sistema Federal Sim Patinhas e agendar o atendimento no site castramaisrj2.com.br. Podem participar animais saudáveis de 6 meses a 7 anos. Dúvidas podem ser retiradas pelo WhatsApp 21 97 101 0504. Nós conversamos com a secretária de Proteção Animal de Cabo Frio, Fenella Sede. Vamos acompanhar a seguir.
2: Bom dia, pessoal, tudo bem? Estamos aí com mais uma edição do Castra Mais no Jardim Esperança, ao lado do hospital ali. Não percam mais essa oportunidade de castrar o seu pet. O site é www.castramaisrj2.com.br. Lembrando de fazer também o cadastro no Sim Patinhas no site do gov.com. Castrar é um ato de amor, pessoal. Não perca essa oportunidade. São 300 animais por dia que ele tem capacidade para fazer, com toda a segurança do mundo. Fiquem atentos aí e entrem no site e façam sua marcação.
1: Então, pessoal, uma oportunidade única de castrar o seu animal. Não deixe de se atentar aos pré-requisitos para a castração. Eu volto com vocês ao estúdio. Renata.
0: Obrigada, Thalita. Uma mulher foi presa...
1: Oi, Renata. E
0: opa,
1: o projeto
0: calma,
1: Castra
0: Thalita,
1: Mais Rio
0: calma,
1: de...
0: calma, você já falou. Olha, uma mulher foi presa com mais de 40 quilos de drugs.
3: Que isso,
0: gente? É, minha filha, olha que
4: é
0: senhora...
4: É muita droga,
0: vou
4: hein?
0: Vou te falar que disposição...
4: É 40 gramas o limite, não é 40 quilos, não.
0: É,
4: hein?
0: 40 quilos de droga, tudo seria levado aqui pra
4: Caramba,
0: Cabo Frio.
4: Caramba, meu.
0: O veículo foi abordado em Casimiro de Abreu. Segundo a polícia, a carga tinha como destino a Favela do Lixo. Mais de 40 quilos de droga, segundo a polícia, seriam levados para Cabo Frio e foram apreendidos na noite do último sábado em Casimiro de Abreu. Uma mulher foi presa durante uma abordagem a um Volkswagen Virtus vermelho na rua Silva Jardim, no centro da cidade. A ação aconteceu por volta das 11h17 da noite, após equipes da PM, com apoio da Polícia Rodoviária Federal, trocarem informações sobre o veículo. Durante a revista, os agentes encontraram 2.250 cápsulas de cocaína com o peso informado de 18 quilos, 1.150 tiras de maconha totalizando 11 quilos e outras 1.023 cápsulas de cocaína com 3 quilos, né, de cocaína e mais 900 tiras de maconha também, totalizando aí 16,5 kg da droga. De acordo com o registro policial, a carga teria como destino a Favela do Lixo, também conhecido como Favela do Manuel Correia. A ocorrência foi registrada na delegacia de Rio das Ostras, a 118 DP. Caramba, essas mulheres também...
4: Não é mole não,
0: hein? Vou te falar, hein? Deixa eu ver o que mais que eu tenho por aí. Olha, o acusado de matar o policial, o cabo da PM lá em São Pedro da Aldeia, morreu num confronto policial, tá? O homem acusado de atirar e matar o cabo Adriano Henrique Jardim da Silva, de 25 anos, foi localizado e morreu após um novo confronto que aconteceu na tarde de ontem em São Pedro da Aldeia. A gente lembra aí que trouxemos mais cedo a informação de que um cabo da Polícia Militar foi assassinado nesse domingo após uma ação de patrulhamento no bairro Campo Redondo, onde o cabo Adriano, de 35 anos, foi alvejado por criminosos. Bom, a polícia acabou tendo um segundo confronto que resultou na morte desse elemento acusado de executar o policial no exercício de suas funções, né? Eu não sei se dá pra gente comemorar a morte desse bandido que matou o policial, mas minimamente dá pra gente pelo menos acreditar que é menos um bandido pra sair por aí matando gente de bem e tirando os policiais, né, da sua atividade, né? Porque, enfim, eu não sei nem o que digo com um assunto como esse. Vamos seguir por aí. Deixa eu ver o que mais que eu tenho, Vini. Tem uma matéria do João, né? Vamos fazer essa matéria do João, que é sobre o caso da invasão que aconteceu em São Pedro da Aldeia. A gente chegou a falar um pouquinho sobre esse assunto na segunda-feira, mas eu tenho outros detalhes. Solta daí, João, a matéria completa sobre o caso da invasão, uma residência em São Pedro da Aldeia. Quem acompanha nosso programa sabe que na última sexta-feira a gente falou de um casal que foi passar um ano em Tocantins trabalhando, deixou a casa fechada, deixou até uma pessoa que fazia a manutenção do quintal, né, do jardim lá, responsável, eis que simplesmente invadiram a casa, trocaram fechadura, fizeram o muro, botaram o cadeado, e agora esse casal dorme no CREAS, lá de São Pedro da Aldeia, enquanto espera a justiça fazer o justo, que é devolver a casa deles. Não é isso, João? Solta daí.
3: Oi, Renata, bom dia para você. Hoje nós estamos em São Pedro da Aldeia com um assunto polêmico, Renata. Eu vou te apresentar uma situação. Você já pensou você ter que viajar a trabalho e deixar a sua casa fechada? E aí você passa um ano fora, vai para outro estado, outra região aqui do Brasil. E quando você retorna, Renata, a sua casa tem outra família. Completos estranhos. Nós estamos com essa situação aqui no bairro Balneário, em São Pedro da Aldeia. Eu tô aqui, seu nome, querida?
5: Marinara.
3: Seu?
6: Eric.
3: Você vê, esse casal aqui, eles tiveram a casa deles invadida após eles passarem cerca de um ano no Tocantins. E, gente, explica essa situação aqui pra mim. Como que aconteceu isso?
5: Bem, é o seguinte, essa casa tem a minha idade aí, 30 anos. Eu sou nascida de São Pedro da Aldeia, cresci dentro dessa casa. E a gente foi para Tocantins a trabalho, e a casa estava sendo cuidada por um jardineiro. Ele vinha limpar o quintal, não deixar a água parada. E a casa estava trancada, normal, corrente, né, enfim. E até que ele comunicou à minha mãe, que é herdeira da casa, né, que a casa está no nome da minha avó falecida, e comunicou a minha mãe que a casa havia sido invadida. Aí, numa vinda nossa aqui em outubro, a gente passou pela casa e constatou realmente que a casa tinha sido invadida e eles já tinham depredado a casa, corrente, e assim eu abri um boletim de ocorrência até online, porque a gente tinha vindo passar apenas 3 dias. Infelizmente, Tocantins é a 2.000 quilômetros daqui. E a gente tinha que cumprir com nossas obrigações do trabalho. Então eu abri um boletim de ocorrência online, só que acabou que a gente não teve um retorno, um contato da polícia, e também não conseguimos entrar em contato com eles. Então eu abri um processo com a minha advogada. A gente fez uma comunicação extrajudicial para eles, informando que a casa estava sendo ocupada injustamente, indevidamente. E mesmo assim, eles, de má fé, eles continuaram na casa, facilmente conseguiram botar luz, água no nome deles, e descobri que agora em junho, mesmo após a entrada do processo, a comunicação, eles ainda conseguiram botar o nome Jennifer Rosa dos Santos conseguiu botar o nome dela no IPTU. Tá o nome da minha avó como proprietária e o nome dela como titular, sendo que ela nunca pagou nada, nunca fez nada. A minha mãe, esse ano mesmo, esteve na prefeitura pagando o IPTU que estava atrasado. Então, é um absurdo, porque eu perguntei para a atendente como que fazia para fazer essa troca. Ela falou que precisava pelo menos um ano de conta de água e luz. Nem isso ela tem, porque ela não está lá há um ano. Então, assim, você vai na Enel, você só preenche um papel falando que você tem posse, você pode botar no seu nome. É uma cachorrada o que está acontecendo.
3: Então, Renata, aconteceu isso. E aí, os mais prejudicados são vocês, porque vocês estão sem local para poder ficar, né?
5: Exatamente.
3: Vocês estão ficando no CREAS aqui em São Pedro da Aldeia, né?
5: Isso. A gente, com esse retorno de Tocantins, acabou que a gente ficou sem reserva financeira e também ficamos sem casa, né? A gente voltou com o intuito de ir para a nossa casa de São Pedro da Aldeia. E a gente, inclusive, foi na casa, assim que a gente chegou em São Pedro da Aldeia, a gente foi na casa, tentou conversar com os invasores não quiseram entrar num acordo com a gente tentou oferecer alguma ajuda, e mesmo assim eles continuaram se escondendo, covardemente. A gente chegou aí na delegacia junto com eles, o próprio inspetor falou na cara dela quanto que ela estava errada, que ela tinha que tentar fazer uma negociação, que não é porque que ela tem criança, que ela pode sair invadindo a casa dos outros, porque assim como a gente, que não tinha uma casa para onde ir, conseguiu ajuda no CRES, que em um dia a gente conseguiu um lugar para ficar, ela podia ter feito isso. Não é invadindo a casa dos outros, cometendo crime, estelionato, entendeu? É um absurdo.
3: Um absurdo mesmo, Renata. Agora a gente está aqui, ó, no fundo, Lagoa de Araruama, bairro Balneário, aqui em São Pedro da Aldeia. A gente vai agora encaminhar até a casa e tentar entender, tentar conversar com a pessoa que está ocupando o imóvel e tentar ver aí o que pode ser feito, o que vai ser feito daqui para frente, o que a outra parte tem a dizer sobre essa situação. Então, Renata, cheguei aqui na casa que supostamente foi invadida aqui em São Pedro da Aldeia, no bairro Balneário. Eu vou tentar chamar o pessoal que está aqui. Oi, de casa! A gente consegue ver aqui, Renata, tem cachorro aqui, o imóvel tá com carro, moto, tem uma criança me olhando aqui de uma janela. Oi, de casa! Tá vindo uma senhora aqui falar com a gente agora. Eu vou fazer a primeira abordagem com ela e aí a gente já volta já logo em seguida, caso ela tope falar com a nossa equipe aqui no local.
6: Acontece o seguinte, eu liguei pra minha advogada agora, sim, e nós temos... um registro de ocorrência contra essa moça que tá fazendo essas coisas. Entendeu? Eu falei com a minha advogada. Ela falou que eu tenho direito do meu silêncio, da minha privacidade, de que isso seja resolvido somente em juízo. Inclusive, o fato de vocês virem aqui, eu vou buscar em tudo que for de rede social, de tudo que for possível. Saber, se ela estiver colocando o meu nome em algum lugar, querer colocar minha imagem em algum lugar, isso vai gerar processo. Então, como eu te falei, eu conversei com a minha advogada, ela me orientou isso. Mas eu entendo o seu lado também, você que está fazendo o seu trabalho. Eu anotei o número do seu telefone e eu tenho seu nome. Uhum. Eu vou, de novo, conversar com a minha advogada e saber se não seria interessante marcar por você para conversar nem que fosse na presença dela. Entendi. Você entendeu? Entendi. Então, não é aqui o que eu estou falando com você, não é uma negativa de te receber. Não, entendo. Uhum. Conversar com a advogada para que seja feito da melhor forma. Não, entendi. Entendeu? E se ela der essa permissão, se ela falar que pode, qualquer coisa a gente se encontra até no escritório dela, no Centro São Pedro. Não, tá certo aí também? Pode ser aqui, pode ser no escritório, pode ser de qualquer forma. Não, eu vou entrar em contato com você, porque eu anotei o número do seu telefone, está escrito aqui. Tá certo, tá bom? Tá bom? Fico aguardando então, tá bom? Pode deixar, eu não vou deixar de entrar em contato com você não. Tá certo, então. Obrigado, tá? Eu é que agradeço. Tchau, tchau.
3: Então, Renata, tentamos contato. A pessoa que está ocupando o imóvel disse que vai conversar com o advogado, vai tentar marcar para a gente ter uma conversa, né? Ela vai querer falar com a gente, deixou isso bem claro. Só que esse não é o momento para ela, ela precisa sentar, conversar com a advogada dela. E disse até mesmo que a gente pode, talvez, ir até o escritório da advogada dela, ter uma conversa com ela, ou então aqui mesmo. Essa é a parte da possível ocupante. Só que, Renata, a gente ainda vai voltar para conversar com o pessoal que teve a casa ocupada, porque eles têm os documentos que comprovam que a casa era da parte deles. Então, Renata, estamos aqui de volta com o casal que teve a casa invadida. Olha, eles fizeram o registro de ocorrência, está aqui o boletim, né? E estão tentando verificar a situação. Vocês também têm aqui os documentos que comprovam, né, que a casa era da parte da sua família. Você Exatamente. Consegue mostrar aí para a gente?
5: Aqui tem o registro do imóvel, onde é o termo de compra e venda no nome da minha avó, Geralda. Ela é já falecida. E logo teve o termo de audiência, onde diz que a minha mãe é uma das herdeiras da casa.
3: Agora, com toda essa situação, a gente tentou contato com eles ali, a gente tentou falar com eles, ouvir a parte deles também, só que eles estão no processo de falar com o advogado para tentar saber se podem falar ou não. Queria saber como que está o sentimento de vocês de estarem sem casa, estarem morando no CRES aqui em São Pedro. Eu acho que, além de tudo, a memória afetiva também pela casa, né? Pelo sentimento, já que você disse que a casa era da sua avó, que faleceu recentemente. O coração está apertado, né?
5: Eu cresci nessa casa, nasci aqui em São Pedro da Aldeia. Eu amo esse lugar, brincava aqui com a vizinhança. Então, assim, eu fico bastante indignada. Eu vi que eles botaram 4 cachorros, tem pato lá dentro, cocô, xixi de cachorro, bicho lá dentro. Eles têm criança no meio da sujeira, é lixo por todo lado. Então, assim, eu fico muito indignada porque eu vejo que são pessoas que de má índole, de mau caráter, porque eles não querem nem conversar, não querem uma negociação, e a gente está aqui sem casa e eles com a nossa casa. Isso para mim não faz sentido nenhum. Ela assumiu na frente do inspetor da polícia que ela invadiu mesmo a casa e que ela está errada, ela sabe disso. E, enfim, não tem... Eu não tenho nem como me expressar a raiva que eu estou sentindo, a tristeza, entendeu? O meu próprio jardineiro falou o quanto ele estava triste, sabendo que a casa estava sendo cuidada e uma coisa dessas aconteceu.
3: Então é isso, Renata. A gente vai seguir acompanhando esse caso. Hoje é sexta-feira, na segunda-feira a gente vai buscar novas atualizações. Eu vou entrar em contato também com a pessoa que invadiu o imóvel e a gente vai continuar acompanhando aqui. Renata, agora que situação, hein? Lembrando também que você tem uma filha de 10 anos. Ela está no CRES com você?
5: Não, ela está com o pai dela no Rio de Janeiro, mas, enfim, eu quero poder pegar minha filha, trazer, ficar comigo.
3: Seguir sua vida, né?
5: Seguir minha vida, entendeu? Retornei de outro estado, tudo que eu queria aí, né? É um descanso na minha casa, poder cuidar da minha vida, mas não, essas pessoas trambiqueiras, entendeu? Não estão nem aí para nada, é isso que é a verdade, porque quando a gente tentou falar com eles só sabem se esconder. Meu marido bateu no portão lá, o rapaz que tá lá dentro veio com uma machadinha pra cima da gente. São pessoas que não dá nem pra saber se são quão bandidas elas são, né? Porque bandidas elas são, porque cometeram um crime de invasão de propriedade. Isso é crime. Ela fica falando como se ela estivesse certa, mas ela é uma criminosa.
3: É isso, Renata. Com essa indignação toda aí, a gente volta com você, a gente vai seguir aí acompanhando o caso. Vai daí, Renata.
0: Muito complicado, né? Muito complicado. Mostrou a escritura, tem dona a casa, pode, não tem essa, não. Outra coisa, usucapião não é assim, não, tá? Usucapião são 5 anos, tem que ter muita comprovação de que você tá ali há 5 anos, então tá tudo errado. Não sei nem como essa mulher tá ainda nesse lugar. Eu tenho ainda 8 minutos por aqui, ô Vini, deixa eu ver o que mais. Eu tenho vaga de emprego aí, ou senão a gente joga vaga de emprego. Não, tem aqui, o que é isso aqui? Pedido de ajuda dos moradores do Monte Alegre. Solta aqui, por favor, pedido de ajuda dos moradores.
7: Moradores do bairro Monte Alegre 2 procuraram a nossa equipe para pedir ajuda. Já é a segunda vez que eles entram em contato com a gente. Segundo eles, depois da chuvarada, sair de casa vira um desafio e até o transporte tem dificuldade para circular no bairro.
8: Entrada do Monte Alegre 2, ó. Já começa ruim.
9: serviço no chão, tem a caçamba.
8: Ó, ó, tem a caçamba. A chuva, quem trabalha, meu filho, vai a pé, é obrigado a ficar passando nessa lamaçal. Saneamento básico não tem. Ó, esgoto na rua. Ó, olha o lamaçal. Ainda tá tranquilo. Ó, aí. Pra poder passar nisso.
7: As ruas ficam em condições que, de acordo com os moradores, dificultam a passagem dos ônibus e também o acesso de motoristas de aplicativo. A comunidade cobra a atenção do poder público para a manutenção das vias e pede que o bairro seja incluído nas ações de limpeza e conservação. Mas existe também um problema que depende da própria população: o descarte irregular de lixo. Mesmo com caçambas disponíveis, moradores relatam que parte do lixo é deixada do lado de fora, sujando as ruas e contribuindo para agravar a situação. A RCFM faz a ponte entre a comunidade e o poder público e encaminha essa solicitação para que o problema seja avaliado.
8: Vai achando que é fácil, tá? A gente saiu de casa, a gente já tem 20 minutos tentando sair aqui. Olha, a doideira, tomando chuva ainda. Se eu cair aqui, eu não vou trabalhar, não.
7: E fica também um alerta: cuidar do bairro é responsabilidade de todos. Eu volto com vocês aí do estúdio, Renata.
0: É isso mesmo, cuidar do bairro é responsabilidade de todos. A gente sabe que o bairro Monte Alegre sofre há muitos anos com esse abandono. Tá na hora, né, de... A gente espera que o prefeito Serginho consiga colocar fim a esse abandono que os moradores do bairro ali do Monte Alegre sofrem. Mas uma coisa seja dita, né? A população precisa colaborar o mínimo possível, né?
4: Exatamente.
0: Deixa eu ver o que...
4: A caçamba ali, em volta da caçamba, tinha mais lixo do que dentro da caçamba.
0: Pois é. Deixa eu ver aqui que tem também Festival Internacional da Dança e Parada do Orgulho LGBT. Vamos primeiro na Parada do Orgulho LGBT. Solta daí, ó. Vamos lá ver aí, olha.
3: Oi, Renata, bom dia pra você, ótimo dia a todos. Olha, essa semana, segunda-feira, o dia já amanheceu mais colorido, porque essa semana é toda, praticamente toda, voltada à diversidade. No final de semana, nós teremos a 21ª Parada LGBTQIA+, aqui em Cabo Frio, com Maria Gadu. E é lógico que eu vim aqui na Superintendência LGBTQIA+, de Cabo Frio. Estou aqui com a Superintendente Bárbara. Bárbara, estou sabendo que vai ser uma semana aí com vários eventos voltados para o público e eu queria que você me explicasse aí. Na quarta-feira já tem um evento, né?
10: Exatamente. Bom dia, primeiro Renata, Vini, todos os telespectadores. É um prazer estar aqui com vocês. Quarta-feira começa a semana nossa da diversidade. Nós vamos ter, a partir das 18 horas no Cáritas, uma roda de conversa, um coquetel, música ao vivo com Thaís Neon, lá de Tamoios, uma grande cantora, mulher lésbica, guerreira de luta, né? Sexta-feira, nós temos aqui na Superintendência uma roda de conversa falando sobre empregabilidade de pessoas trans, sobre o racismo, uma parceria com a Conexão G, Transperiferia e Centro de Cidadania, Governo do Estado. Vai ser muito bacana, a partir das 14 horas aqui no Terminal Transatlântico, né, na sexta-feira. E no domingo, a nossa grande 21ª Parada do Orgulho LGBT, com vários artistas, a partir das 15 horas, na Praia do Forte, na Praça do Guta, mais especificamente, com vários serviços. Nós vamos ter um ônibus do Estado aqui, fazendo vários serviços à comunidade, muito trabalho, muita coisa bacana, vamos ter um desfile. Mas eu não vou falar muito disso, porque isso aí é a cereja do bolo, tá? É o plus da nossa parada. E às 21 horas, um grande show com Maria Gadu na Praia do Forte.
3: Agora, eu sei também que os artistas locais vão ser prestigiados. Teremos sets com DJs abrindo o show da Maria Gadu, né?
10: Sim, nós temos aproximadamente 5 DJs da nossa região aqui, de Cabo Frio, de Tamoios, que vão estar sendo prestigiados. 5 drags que vão fazer shows aqui. Temos também uma novidade aí, uma artista pop que está chegando na região, a Mika, também vai fazer um show muito bacana na abertura da nossa parada. Vai ser atração a partir das 15 horas até as 21, direto, em comemoração à 21ª Parada do Orgulho LGBT, que é a PN+, de Cabo Frio.
3: Então é isso daí, Renata. Serviço público, utilidade pra gente. E é lógico, diversão também, né? Uma musiquinha boa. DJ, eu sei que a Sabrina Sá vai tocar, sou fãzaço dessa menina. Mas enfim, uma notícia aqui agora de última hora, um plantão nosso aqui. Eu acabei de descobrir, Renata, investigando aqui, que quem vai participar da Parada Gay no dia 9 de setembro em Arraial do Cabo é o cantor Xamã. Então, para quem gosta de trap aí, é isso, né? Diversidade inclui todo mundo. Mas enfim, Renata, Bárbara, só vamos repassar aqui. Quarta-feira, qual horário começa e aonde?
10: Quarta-feira no Cáritas, aqui no centro de Cabo Frio, a partir das 18 horas até as 21 horas. Não percam, vai ser imperdível, muito bacana, muita música, muita diversão. Sexta-feira, a partir das 14 horas, aqui no Terminal Transatlântico, na Sala da Superintendência, das 14 às 18. E domingo, a grande festa, a grande comemoração, na Praia do Forte, a partir das 15 horas.
3: Então é isso daí, todo mundo convidado, Renata, Vini. Eu sei que a equipe RC vai estar lá cobrindo tudo, cada detalhe. Vai daí, Renata.
0: É João, agora saio do João e vou direto...
4: Não, agora não vai dar... Você pode dar uma notícia aí por enquanto eu abro aqui. O vídeo não vai dar.
0: Não vai dar tempo, então a gente vai falar sobre isso, então, depois, porque acabou o nosso tempo. Conversa com a doutora tava bom, né? Então, gente, olha aí, ó. Vamos entrar agora... Me despeço por aqui, porque temos agora propaganda eleitoral gratuita. Não dá tempo de falar mais nada. Só agradecer a você pela audiência, pelo carinho, pela paciência e dizer que amanhã estaremos de volta a partir das 9 da manhã, tá? E você que quiser conferir... Você que quiser conferir essas matérias todas... que foram veiculadas aqui no programa Renata Cristiane Online, é só chegar lá nas nossas redes sociais, portal RC24H, site da rádio RCFM, onde você confere tudo que foi falado, todas as reportagens que foram apresentadas. Tem também as entrevistas aí com Eduardo Paes, Vantuil Martins. Ainda tão que...
4: É só no Kill.
0: Mas tá saindo o meu retorno.
4: É só na gente.
0: E aí, gente, é isso. Muito obrigada a todos. Fiquem com Deus. E até amanhã de manhã. É isso, Vinícius? O que eu faço? Espero.
4: Exatamente. Pode, eu vou botar o portal RC24H aqui, a propaganda.
0: Vamos. 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
18: Cabo Frio recebe no dia 20 de setembro a sexta edição da Volta Internacional da Laguna 100 km. A largada será às 7 da manhã na Praça do Guta, na Praia do Forte. O percurso passa por Cabo Frio, Arraial do Cabo, Saquarema, São Pedro, Iguaba Grande e Araruama. A prova terá 700 ciclistas e 17 países. As inscrições já estão esgotadas. O evento integra a Semana Nacional do Trânsito e também destaca o turismo e a preservação da Laguna de Araruama. João Victor Campos, da redação do portal RC24H, para a Rádio RCFM.
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1: Começando a semana, finalizando o mês, 1h07. Uma ótima tarde a todos. E aí, como é que tá o seu dia? Como é que tá a sua segunda-feira, dia 31 de agosto? Ah, vai ficar bacana a partir de agora com clássicos da RCFM. Ao vivo comigo, Billy, até as 4 da tarde. A nossa viagem musical com muita nostalgia, com muitas emoções, com boas recordações. Clássicos da RC, música e informação, aumentem o volume. Você pode ouvir a gente na internet também, é bom lembrar, através do player do site rádio rcfm.com ou através do nosso aplicativo RCFM, disponível na Play Store e também na Apple Store. Pode ir, dá aquele gás aí no volume. Semana começa frenética pra gente. Barão Vermelho,

0: Suma inesquecível foi trilha sonora de Armageddon, Aerosmith, I Don't Want You, Mr. Pink. O Biquíni Cavadão passou por aqui, o Barão também. Biquíni Cavadão, Ida e Volta, Ahá, Cry in the Rain. Barão Vermelho foi a primeira, Pense e Dance, clássicos da RC até as 4.
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0: Tá rolando ao vivo em 88,7, agora 1h27, essa é a Blitz, Ego Trip.

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0: Muito legal esse som do Alphaville, Big in Japan. Caetano Veloso debaixo dos caracóis dos seus cabelos. America, You Can Do Magic. Clássicos da RC trouxe nessa sequência Ego Trip da Blitz. E a gente segue com muita saudade até as 4 da tarde aqui na RC FM, 1h44 agora.
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0: Os fãs a conhecem como o Sorriso do Gato de Alice. Gal Costa, Vaca Profana, é clássico. Rola na

0: finalizando mais uma sequência nos clássicos da RC, som de Lisa Stansfield, All Around the World, teve ainda a Fernanda Abreu, é hoje, teve Living for Two It's Over, e comecei a sequência com o som da Gal, Vaca Profana. Agora 2:01, notícia em foco chegando por aqui, daqui a pouquinho também tem esportes aqui na RCFM.
1: Farmacêutica Eli Lilly informou que a Agência de Alimentos e Medicamentos dos Estados Unidos aprovou seu medicamento para diabetes, Mounjaro, para reduzir o risco de ataque cardíaco ou derrame em adultos com diabetes tipo 2 que apresentam alto risco de eventos cardiovasculares. O Mounjaro é um medicamento para diabetes da empresa que atua sobre a proteína GLP-1 e também é usado para perda de peso. Um casal nos Estados Unidos está sendo investigado após o filho bebê sofrer uma fratura no crânio e apresentar resultado positivo para cocaína e maconha. Os pais foram acusados de tráfico de drogas e de colocar o bem-estar de uma criança em risco. Segundo documentos judiciais, os policiais foram chamados ao apartamento da família durante a noite do dia 8 de julho para verificar a situação da criança. De acordo com as autoridades, Daniela, de 25 anos, revelou que encontrou o filho chorando no chão após voltar no trabalho. Na versão dela, o bebê estava sob os cuidados do pai, Steven, de 32 anos, que teria desmaiado enquanto estava deitado na cama. A criança foi levada ao hospital e recebeu o diagnóstico de fratura no crânio. Exames também apontaram a presença de cocaína e maconha em seu organismo. Voltamos em instantes com mais um bloco de notícias.
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1: O IFE Cabo Frio está com inscrições abertas para cursos gratuitos. É oportunidade de garantir formação pública e totalmente gratuita na região dos lagos. Para quem busca o ensino técnico, há vagas integradas em áreas como eletromecânica, hospedagem e química. Já para o ensino superior, as opções incluem engenharia mecânica, gastronomia, hotelaria e licenciaturas em biologia, física e química. As inscrições vão até o dia 8 de outubro pelo site oficial do portal de inscrições do IFE. Quem precisar de isenção da taxa deve solicitar o benefício até o dia 25 de setembro. Invista no futuro profissional estudando perto de casa. Inscreva-se já. Essa e outras matérias acesse rádio rcfm.com e portal RC24H. Thalita Porto, direto da redação.
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3: É isso aí, 2:09 até as 16h, clássicos da RC. Agora eu trago o Cazuza, Brasil.

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1: Tá, beleza, o som do Kansas, Play the Game Tonight. Teve ainda Cássia Eller, Palavras ao Vento. Toquei Kiss, Forever e Cazuza, Brasil. 2h24 agora, hora de bater uma bolinha. Chegando por aqui o Esporte Total. Hora de falar de futebol.

0: Bola em jogo, já é hora de falar de futebol. Pela 25ª rodada do Campeonato Brasileiro 2026, o São Paulo venceu o Red Bull Bragantino por 2-1 no estádio do Morumbis. Os gols do tricolor foram marcados por Luciano e Gustavo Santana, garantindo a reabilitação da equipe na competição. Em Belo Horizonte, o Atlético Mineiro superou Vitória também por 2-1 e completou 13 jogos de invencibilidade. Ambas as equipes voltam as atenções para os jogos decisivos de volta pelas quartas de final da Copa do Brasil. O Flamengo venceu o Botafogo por 3-0 no Maracanã, com dois gols de Samuel Lino e um de Carrascal, e manteve a vice-liderança do Brasileirão. Em São Januário, o Vasco superou o Cruzeiro por 3-1, com destaque para a atuação do goleiro cruzeirense Otávio, que evitou um placar mais elástico. Já na Arena da Baixada, Atlético Paranaense e Fluminense protagonizaram um empate movimentado em 3-3, com um gol de pênalti marcado pelo atacante Viveiros nos acréscimos. O Santos quebrou um tabu de 15 anos sem vencer o Corinthians na Neoquímica Arena, ao vencer ontem por 1-0 pelo Campeonato Brasileiro. O gol da vitória santista foi marcado por Christian Oliva, aproveitando o rebote de uma cobrança de falta de Neymar na trave. Em Mirassol, o Palmeiras empatou em 1-1 com os donos da casa. Eduardo abriu o placar para o Mirassol e o meia Maurício deixou tudo igual para a equipe alviverde. O Grêmio voltou a vencer no Campeonato Brasileiro ao bater o Lanterna Chapecoense por 3-1 na Arena em Porto Alegre. O time visitante abriu o placar, mas o tricolor gaúcho reverteu o resultado ainda na etapa inicial e confirmou a vitória no segundo tempo. Na casa de apostas Arena Fonte Nova, o Bahia venceu o Internacional de virada por 3-2. O atacante Eric Pulga foi o destaque da partida ao marcar dois gols para o tricolor baiano. São as últimas do esporte. Amanhã a gente volta com mais destaques do Mundo da Bola.
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0: Ela é Mariah Carey, Hill. Teve ainda Guilherme Arantes, Loucas Horas, Madonna, Holiday, Gilberto Gil, Índigo Blue. Fechando mais uma sequência nos clássicos da RC. Agora 2h44, hora de mais um Drops de Informações.
1: A juíza federal dos Estados Unidos bloqueou a ordem executiva do presidente Donald Trump, que restringia o voto por correio, 3 dias depois da Suprema Corte ter concedido uma liminar. Trump assinou uma ordem em março para limitar o voto por correio antes das eleições de meio de mandato, mas enfrentou várias impugnações judiciais. Estados governados por democratas processaram o governo Trump, argumentando que os estados e não o governo federal têm amplo controle sobre como as eleições são conduzidas. Uma idosa de 79 anos morreu atropelada em Santos, no litoral paulista. Ao volante estava um outro idoso de 87 anos. Parentes disseram que ele passou mal. Imagens mostram um carro cinza se aproximando devagar, mas acelerando de repente ao entrar na garagem de uma escola e bater na parede. Uma senhora desembarcava de um carro de aplicativo quando o veículo, em marcha ré, atingiu uma motocicleta. Assustada, ela caiu. O carro acelerou novamente, atingiu a idosa, outro veículo e 3 pessoas na calçada, parando no portão do prédio. O motorista recebeu alta, mas ainda não prestou depoimento. Carolina Castro, direto da redação. Notícia em
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0: Agora, 14 minutos faltando para as 3, clássicos da RC até as 4. Jota Quest, que eu também não entendo.

0: clássicos da RCFM, trazendo Man at Work, Everything I Need. Toquei Kid Abelha, Alice, Não Me Escreva Aquela Carta de Amor. Teve Marillion, Kayla e Jota Quest, o que eu também não entendo. Às 16h tem Cícero Márcio comandando o programa Caminho de Casa. Agora tem Minuto do Esporte.
1: A escuderia Alpine de Fórmula 1 anunciou que renovou o contrato do piloto argentino Franco Colapinto. Ele será titular na temporada 2027. Lembrando que Pierre Gasly também está garantido como titular na Alpine na próxima temporada. O River Plate anunciou que demitiu o técnico Eduardo Cudê após a eliminação da equipe na Sul-Americana. O técnico interino é Leonardo Ponzio, que é um dos maiores ídolos da história do River Plate. Cudê foi contratado em março e comandou o River Plate em 27 jogos, e foram apenas 13 vitórias. Segundo a diretoria do Palmeiras, o atacante Paulinho não poderá jogar por pelo menos mais um mês. Ele terá que se recuperar de uma lesão no tendão do músculo adutor longo da perna direita. Segundo o Palmeiras, a contusão não teria relação direta com a cirurgia para a correção de uma fratura por estresse na perna direita. O goleiro da seleção de Cabo Verde, Vozinha, estreou com vitória pelo Colo-Colo na última quarta-feira. O time venceu o União Espanhola pela Copa Chile por 3 a 0. O experiente defensor de 40 anos disse que ficou muito feliz. Uma sensação muito boa, muito gratificante depois de um longo tempo sem jogar. Feliz por estar aqui, ajudar a equipe e feliz pela vitória. Tive muito tempo desde o jogo contra a Argentina na Copa e depois saí de férias por 2-3 semanas. Precisava de um pouco de tempo para me preparar. É uma honra vestir a camisa do Colo-Colo.
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1: O Tribunal Superior Eleitoral suspendeu as restrições impostas pelo TRE do Rio à campanha do Antony Garotinho ao governo do estado. Com a decisão, o candidato volta a ter acesso aos recursos do fundo partidário e do fundo eleitoral, além de poder vincular propaganda no rádio e na televisão. A decisão é liminar e foi concedida pelo ministro Floriano de Azevedo Marques. Confira todos os detalhes dessa decisão no site rcfm.com. Jaque Duarte, direto da redação para a rádio RCFM.
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4: Agora 3 horas e 9 minutos da RCFM 88,7. Nossa programação segue ao vivo também na internet. Legião Urbana.

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2: Clássicos da RC até as 4 da tarde, som do Michael Jackson com Black or White, Simples Desejo da Luciana Mello, Metallica, The Unforgiven. Lembrando que a partir das 4, Cícero Márcio comanda o programa A Caminho de Casa. Os clássicos da RC vão ao ar de segunda a sexta-feira, sempre a partir da 1 da tarde, em 88,7 e também no player do site radiorcfm.com.br ou através do nosso aplicativo RCFM, disponível na Play Store e também na Apple Store. Agora tem Djavan, 3h26 da RC. Lilás.

0: rapaziada do New Kids on the Block. Com o som Tonight, toquei ainda Cláudio Zoli, Noite do Prazer, Mr. Big, Wild World e ainda Javan Lilás, a primeira dessa sequência. Agora 3h42, drops de informações.
1: O Instituto Brasileiro de Geografia e Estatística divulgou estudo estimativas da população, revelando que o Brasil atingiu a marca de 214 milhões e 200 mil habitantes. De acordo com a pesquisa, a região sudeste concentra mais de 41% da população nacional, liderada pelo estado de São Paulo, com 46 milhões e 100 mil moradores. Os dados mostram ainda que a taxa de crescimento populacional do país manteve tendência de desaceleração em relação aos períodos anteriores. Um operário de 33 anos morreu atropelado por uma retroescavadeira em uma obra do saneamento básico do município de Itaquaquecetuba, na Grande São Paulo. A vítima trabalhava em uma escavação quando foi atingida pelo maquinário pesado. O caso foi registrado como homicídio culposo pela Polícia Civil, que requisitou perícia técnica para apurar as causas do acidente. A Sabesp lamentou o ocorrido e informou que acompanha o caso junto à empresa prestadora de serviços. Kleber Ramos, direto da redação.
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0: Trazendo nesta última sequência a recordação com RPM, Alvorada Voraz, 3h44. Uma ótima tarde da RCFM.

0: som do Pet Shop Boys, Western Girls, é clássico, rola na RCFM. Rita Lee, Ovelha Negra, Oingo Boingo, We Close Our Eyes e ainda RPM, Alvorada Voraz, para encerrar os clássicos da RC desta segunda-feira. Comecinho de semana, finalzinho de mês, 31 de agosto. Aliás, que mês longo esse mês de agosto, hein? Cá pra nós. Daqui a pouquinho tem Cícero Márcio comandando o programa Caminho de Casa. A gente se curte amanhã, a partir das 13 horas ou 1 da tarde, com mais uma edição dos clássicos. Continue ligadinho em 88,7. 4 em ponto agora. Forte abraço. Até amanhã.
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1: São 4 horas e 3 minutos. Ótima tarde para você. Começando mais uma edição do A Caminho de Casa neste último dia do mês de agosto, a última segunda-feira do mês de agosto. Amanhã seja bem-vindo, setembro. E na manhã de setembro que venha, sempre com boas vibrações, bons fluidos, com positividade sempre na vida de cada um ouvinte da RCFM. A Caminho de Casa até às 7 da noite, música e informação. Para começar, tem Ted Swims.

0: A Vida Tem Dessas Coisas é um clássico do pop romântico brasileiro, lançado em 1983 pelo cantor britânico-brasileiro Richie. A música foi composta por ele em parceria com o letrista Bernardo Vilhena. Integrou o aclamado LP Voo de Coração, o álbum de estreia de Rich, que vendeu mais de 1 milhão e 200 mil cópias. Chegou logo com o estrondoso, após o estrondoso sucesso de Menina Veneno, ajudando a consolidar o artista como um dos maiores nomes do pop nacional nos anos 80. Se ouviu também Wish You Were Here com Bee Gees, Adele, Skyfall, Lose Control do Ted Swims. A primeira sequência especial do A Caminho de Casa, 4h20.
1: Direto da redação.
2: Atenção tutores de cães e gatos em Cabo Frio. O projeto Castra Mais Rio de Janeiro voltou ao bairro Jardim Esperança. Até o dia 4 de setembro, a unidade móvel vai estar na Praça Genor dos Santos, oferecendo castração gratuita, microchipagem e remédios pós-operatórios. Para garantir a vaga do seu pet, faça primeiro o cadastro no sistema Simpatinhas do Governo Federal e depois o agendamento no site castramaisrj2.com. O animal deve estar entre 6 meses e 7 anos. Essa e outras matérias acesse rádio rcfm.com e portal RC24H. Thalita Porto, direto da redação.
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0: Na RCFM, 4 horas e 21 minutos, você segue a caminho de casa ouvindo uma novidade na programação. Shawn Mendes.

0: Escrito nas Estrelas é um grande clássico da nossa música brasileira que foi gravado por TT Espíndola em 1985. O músico Arnaldo Black, que era marido, né, da TT, compôs a melodia enquanto tocava violão em casa após um show. TT gostou tanto da melodia que sugeriu chamar o letrista Carlos Renault para escrever os versos. Renault era amigo do casal e fez a letra como uma declaração de amor em homenagem aos dois. A letra fala sobre um amor predestinado, guiado pelo destino e por conexões cósmicas. Lembrando que TT Espíndola apresentou a canção no Festival dos Festivais, exibido pela Globo em 1985. Muita gente tem essa memória afetiva. Ela venceu a competição em uma interpretação marcante e única, usando um macacão de rede de cor branca. Você ouviu também To Lady Marlene com Duran Duran, Cameo Can't Help But Fall In Love With You, e Shawn Mendes com Mercy. 4 horas 37 minutos, boa tarde.
1: Direto da redação.
2: A Prefeitura de Cabo Frio alerta para tempo instável no município até quarta-feira, dia 2. Na segunda, o sol aparece entre nuvens, com chance de chuva fraca e rajadas de vento de até 42 km por hora. Na terça, a instabilidade aumenta à tarde, com pancadas de chuva e trovoadas isoladas. Já na quarta-feira, a chuva pode cair a qualquer hora e os ventos chegam a 50 km por hora. A Defesa Civil monitora a situação. Em caso de emergência, ligue 199 para a Defesa Civil ou 153 para a Guarda Municipal. Essa e outras matérias acesse rádio rcfm.com e portal RC24H. Thalita Porto, direto da redação.
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0: 4 horas 38 minutos. Seguimos a caminho de casa ao som de Everything But The Girl.

0: Zizi Posse, a música O Amor Vem Pra Cada Um, que foi lançada em julho de 1983, integrando o seu sexto álbum de estúdio intitulado Pra Sempre e Mais Um Dia. A canção é uma versão em português escrita por Beto Fai. Originalmente, trata-se de uma adaptação do tema original Love Comes to Everyone, que é composto e foi lançado originalmente pelo músico britânico eterno Beatle George Harrison em seu álbum homônimo em 1979. Você ouviu também The Style Council com You're the Best Thing Every Day do Phil Collins, James Taylor, Handyman, Driving com Everything But The Girl. Músicas para relaxar, só na RCFM, em toda a sintonia da região dos lagos, a única rádio que toca música para relaxar é a RC em 88,7. Um minuto faltando para as 5.
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2: A Secretaria de Meio Ambiente de Cabo Frio apura uma denúncia de descarte irregular de lixo em área verde, no bairro Peró. Moradores encaminharam registros que mostram o despejo inadequado de resíduos e uma equipe da secretaria já esteve no local. Os responsáveis ainda não foram localizados. Acompanhe essa e outras notícias da região dos lagos no site rcfm.com. Jaque Duarte, direto da redação, para a rádio RCFM.
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0: Daqui a pouquinho tem a segunda hora do programa com os destaques do portal RC24H. Agora 5 horas em ponto.

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10: Estamos de volta na RCFM, te fazendo companhia a caminho de casa.
11: E nesta hora, os destaques do portal RC24H. A Justiça autoriza Estado a assumir pousada em Búzios ligada a esquema de tráfego. Golpe do falso empréstimo faz vítimas em Cabo Frio com invasão de redes sociais e WhatsApp. São alguns assuntos desta segunda hora que a gente traz diretamente do maior portal de notícias de toda a região dos Lagos, RC24H, o Fato no Ato. Você pode acessar rc24h.com.br, que inclusive no portal você tem a oportunidade de dar o player e ouvir a programação da RCFM.
10: Vem aí mais uma sequência especial para você viajar a caminho de casa.
11: E a gente começa com um clássico dos anos 70, Brad, Everything I Want.

Justiça. O imóvel é alvo de uma investigação da Polícia Civil que apura um esquema de lavagem de dinheiro ligado a organizações criminosas envolvidas com o tráfico de drogas. A autorização foi concedida pelo juiz Alexandre Abraão Dias Teixeira, da Terceira Vara Especializada em Organização Criminosa, a pedido do Ministério Público do Estado do Rio de Janeiro. Segundo a investigação, o clube recreativo e a pousada teriam sido utilizados para movimentar e ocultar cerca de 11 milhões de reais provenientes de atividades criminosas. Como a pousada ainda funciona normalmente e recebe hóspedes, a justiça determinou que a entrada do Estado aconteça de maneira escalonada. Antes disso, o governo deverá apresentar um plano com medidas para recomendar hóspedes e preservar os direitos dos funcionários. Reacomodar hóspedes. A matéria completa é rc24h.com.br. E duas vítimas procuraram presencialmente a redação do portal RC24H para relatar um golpe envolvendo falso empréstimo e alertar moradores de Cabo Frio. O caso foi registrado na 126DP. E, segundo as vítimas, uma comerciante proprietária de uma padaria no Jardim Esperança também foi vítima dos criminosos. Inicialmente, ela sofreu um golpe após uma pessoa se passar por uma amiga dela. Depois, os criminosos invadiram as contas do Instagram e Facebook e da comerciante e passaram a utilizar os perfis para aplicar os novos golpes. Após a invasão, os golpistas publicaram anúncios falsos oferecendo uma suposta linha de crédito. A promessa era de que, após um pagamento inicial de R$ 260, a vítima receberia R$ 2.000. Um fornecedor que trabalha há 15 anos com a padaria viu a publicação no perfil da comerciante e acreditou que a oferta era verdadeira. Como mantinha uma relação profissional com a proprietária há mais de uma década, não tinha motivos para desconfiar de que se tratava de uma fraude. A matéria completa com todos os detalhes, para você ficar em alerta, rc24h.com.br. É só acessar. RCFM, 5 horas e 34 minutos, a caminho de casa com Joe Esposito.

Você ouviu a Roberta Campos cantando Minha Felicidade, Stay With Me com Jocelyn Henriquez, Elton John, Little Genie, Cheiro de Amor da Maria Bethânia, Aaron Neville com I Don't Know Much, Easy do Commodores com Lana Rich nos vocais e Lady, Lady, Lady, Joy Esposito. E mais uma sequência especial para você que está sintonizado em 88,7. Nosso muito obrigado por seu carinho, pela carona que você dá para a rádio RCFM, curtindo o A Caminho de Casa. Está na hora de mais informações. Cabo Frio passa a contar, a partir desta segunda-feira, com um novo equipamento de proteção às mulheres em situação de violência. A Casa de Acolhimento Provisório de Curta Duração inicia o atendimento no município, oferecendo abrigo temporário, proteção e acompanhamento a mulheres que precisam se afastar do agressor ou do contexto de violência. Por razões de segurança, o endereço da unidade não é divulgado. A CAP integra a estrutura da Secretaria Municipal de Políticas Públicas para as Mulheres e teve o funcionamento regulamentado pela Portaria número 001/2026, publicada no Diário Oficial do Município na última quarta-feira. O serviço passa a compor a Rede Municipal de Enfrentamento à Violência contra a Mulher e funcionará de forma articulada com os Centros Especializados de Atendimento às Mulheres, os CEAMS, e os demais órgãos da rede de proteção. A matéria completa é rc24h.com.br. A Funtec Ambiental está ampliando a instalação de réplicas de animais marinhos em diferentes pontos de Arraial do Cabo. A iniciativa faz parte das ações realizadas durante a temporada de baleias 2026 e prevê a instalação das estruturas em espaços públicos do município. Entre as novas réplicas está uma baleia jubarte de 6 metros e um filhote com aproximadamente 2 metros e meio. As estruturas serão instaladas na Praça de Figueira, em Pernambuco, na Praça de Monte Alto, em frente à Orla da Praia Grande e na Marina dos Pescadores. A matéria completa é rc24h.com.br. 6h03, já terceira e última hora do A Caminho de Casa com as informações do portal RC24H.

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1: Estamos de volta na RCFM, te fazendo companhia a caminho de casa.
2: São 6:09. Boa noite. Você que nesta segunda-feira, última segunda-feira do mês de agosto, está dando carona para a RCFM, é bom demais saber que você optou pela RC para ter uma boa companhia, uma companhia agradável e uma trilha sonora relaxante. Nesta edição, nesta última hora do A Caminho de Casa, você vai ficar sabendo que cabo da PM morre após ser baleado durante confronto em São Pedro da Aldeia. Mulher é presa com mais de 40 quilos de drogas que seriam levados para Cabo Frio. Moto de morador de Búzios é furtada em frente à rodoviária de Cabo Frio. Estes são alguns assuntos da terceira e última hora para você que está sintonizado na RCFM no A Caminho de Casa. E hoje, segunda-feira, tem Felipe Araújo se apresentando em Araruama. Tem entretenimento para você também nesta segunda.
1: Vem aí mais uma sequência especial para você viajar a caminho de casa.
2: Bruno Mars.

Vinícius Cantuária, só você, Miley Cyrus com Flowers. Para você lembrar de, para você gostar de mim, Anitta. Casey and Jojo com All My Life, 7 Days in Sunny June. Jamiroquai, Risk It All com Bruno Mars. A sua RCFM 88,7 para você que está ouvindo a caminho de casa. Boa noite. Uma motocicleta pertencente a um trabalhador, morador de Armação dos Búzios, foi furtada em frente à rodoviária de Cabo Frio. Familiares e amigos estão divulgando o caso em busca de informações que possam ajudar a localização do veículo. Segundo as informações divulgadas, a moto tem placa SIS 6F04. Quem tiver visto o veículo ou souber

uma equipe fazia patrulhamento preventivo na região da Praça do Campo Redondo quando foi surpreendida por criminosos armados que teriam atirado contra a viatura. Houve intenso tiroteio no local. Adriano foi atingido pelos disparos e socorrido em caráter de emergência para o pronto-socorro de São Pedro da Aldeia. O militar recebeu atendimento na sala vermelha, mas não resistiu à gravidade dos ferimentos. O cabo ingressou na Polícia Militar em 2018. Aos 35 anos, era casado e deixa uma filha. RCFM, 6 horas 33 minutos. A caminho de casa, você ouve Chaka Khan.

Stuck on You com Luffy Lula na programação da nossa RCFM. Julius Jair com Stanny. Tendo a lua dos Paralamas do Sucesso, Just in a Illusion com Imagination. Daddy Hall and John Oates, One on One. E Through the Fighter com Chaka Khan. Chegando já à reta final do programa, mas antes de a gente encerrar o programa, está chegando mais informação para você ficar sempre por dentro de todos os acontecimentos de nossa região. Mais de 40 quilos de drogas que, segundo a polícia, seriam levados para Cabo Frio foram apreendidos na noite do último sábado em Casimiro de Abreu. Uma mulher foi presa durante a abordagem a um Volkswagen Virtus de cor vermelha e a abordagem aconteceu na rua Silva Jardim, no centro da cidade. A ação aconteceu por volta de 11h17 da noite, após equipes da PM, com apoio da Polícia Rodoviária Federal, trocarem informações sobre o veículo. Durante a revista, os agentes encontraram 2.250 cápsulas de cocaína com peso informado de 18 quilos, 1.150 tiras de maconha, totalizando 11 quilos, outras 1.023 cápsulas de cocaína com 2.960 kg e mais 900 tiras de maconha com 16.290 kg. Bom, de acordo com o registro policial, a carga teria como destino a Favela do Lixo, em Cabo Frio. O veículo utilizado no transporte também foi apreendido. A ocorrência foi levada para 128 DP em Rio das Ostras, onde a mulher permaneceu presa por tráfico de drogas. E ainda, segundo a polícia, a acusada possuía já duas anotações criminais anteriores relacionadas a tráfico e associação para o tráfico de drogas. E com esta informação, estamos encerrando mais uma edição do A Caminho de Casa. Agradecendo a você pelo carinho, pela audiência, agradecendo a você por sempre estar prestigiando a programação da RCFM 88,7. Bom, está chegando mais uma edição de 88 minutos sem parar. São uma hora e meia de música sem intervalo comercial. E também, logo mais 10 horas da noite, você está convidado a curtir o Jazz and Blues. E amanhã, 9 da manhã, tem Renata Cristiane online com Vini Marques e seus convidados. Há um ano sintonizando a região, esta é a RCFM. E amanhã, terça-feira, tudo dando certo, no início de um novo mês, 4 da tarde, mais uma edição do A Caminho de Casa. RCFM, para as 7 horas da noite, falta apenas um minuto.

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1: Está no ar a Voz do Brasil. As notícias do governo federal que movimentaram o país no dia de hoje.
2: Olá, boa noite.
3: Boa noite para você que nos acompanha em todo o país.
2: Segunda-feira, 31 de agosto de 2026.
3: Vamos aos destaques do dia.
2: Salário mínimo de R$ 1.741 para 2027.
3: Crescimento acima da inflação.
2: É o que propõe o projeto de lei orçamentária que será encaminhado ao Congresso Nacional. Graziele Bezerra.
4: A proposta prevê um superávit de 18 bilhões e 600 milhões de reais.
3: Nova regra de comercialização de ingressos para eventos quer evitar compra massiva por meios automatizados.
2: E eventos com mais de 1.000 pessoas devem distribuir água gratuita ou oferecer bebedouros. Ana Gabriela Salles.
5: Eventos com mais de 1.000 pessoas em locais abertos ou fechados devem permitir a entrada de garrafas de água próprias dos participantes ou oferecer água de fácil acesso.
3: Política Nacional de Biometria para aeroportos, portos e hidrovias.
2: Medida padroniza procedimentos para aumentar segurança e agilizar embarques. Gabriela Noronha.
6: A proposta prevê a ampliação do fluxo digital de identificação de passageiros em aeroportos, portos, instalações portuárias e hidrovias.
2: E hoje, na apresentação da Voz do Brasil, Luciana Vasconcelos e Luciano Seixas.
3: Acompanhe a gente ao vivo, acesse radiogov.ebc.com.br ou o canal Gov na sua TV aberta.
2: O governo federal apresentou hoje ao Congresso a proposta de orçamento para 2027.
3: A previsão para 2027 é de saldo positivo de mais de 18 bilhões de reais nas contas públicas.
2: A proposta também estima o salário mínimo em R$ 1.741 no ano que vem.
3: Quem acompanhou e está ao vivo conosco é a repórter Graziele Bezerra. Olá, Graziele, boa noite.
4: Oi, Luciano. Boa noite para você, boa noite para a Luciana e para o ouvinte da Voz do Brasil. Pois é, o projeto de lei orçamentária, PILOA, que prevê aí as receitas e fixa também as despesas do governo para o ano seguinte, foi enviado hoje ao Congresso Nacional. É ele que detalha onde e também quanto, né, o governo vai poder gastar os recursos públicos. O documento aponta que o orçamento total previsto para 2027 é de 7 trilhões e 400 bilhões de reais. E prevê um superávit de 18 bilhões de reais nas contas públicas para o ano que vem, o que indicaria arrecadação superior aos gastos do governo. O ministro do Planejamento e Orçamento, Bruno Moretti, explica os motivos que apontam para um cumprimento deste valor.
7: Primeiro, um peso um pouco menor das despesas obrigatórias, que nos dá mais instrumentos de manejo do orçamento público. Segundo, nós não estamos prevendo nenhum tipo de receita que dependa de aprovação do Congresso, porque, né, em outros exercícios nós encaminhamos o PELOA e junto a ele outras medidas de...